Como um pai se compadece de seus filhos, assim o Senhor se compadece dos que o temem, pois ele conhece a nossa estrutura e sabe que somos pó. Salmos de número 103, versículos 13 e 14.

dia, bom dia. Alô você, querido ouvinte. Alô você, minha irmã, meu irmão. Que a paz, que a bondade, que as misericórdias do nosso Deus seja com a sua vida neste novo dia, neste dia que o Senhor fez. Vamos juntos nos regozijar, nos alegrar nele. Vem comigo nesta manhã de quarta-feira, 3 de junho de 2026.

É graça sobre graça, e é você comigo nesta manhã, neste novo dia. Eu sou Jana Freitas, com você na locução, na parte técnica, nosso amigo Amauri, e você que está do outro lado, já ligada no seu rádio, já sintonizada, seja bem-vinda. Seja bem-vindo à Estação 87,9 Vale FM, seu programa abençoado, seu programa semanal, de segunda a sexta, de 6 às 7, música cristã, palavra de Deus, momento de oração, para juntos, você e eu, começarmos o dia na presença do nosso Pai.

nosso Criador, do nosso Salvador. Vou trazer na primeira canção de hoje, para você que já está acordadíssima. Vamos? Vamos com Tua Palavra. Purpose é a canção que toca para você a hora certa, 6 horas, 9 minutos.

0: 6h18. Bom dia, você ouviu com Dorte, Velho Homem. Bom dia para você conosco, em sintonia com a 87,9, seu programa Graça sobre Graça. E eu quero abraçar você que é ouvinte certo. Você que é ouvinte assíduo, você que escuta o seu rádio, liga o seu rádio intencionalmente, acorda, já lembra, né? Você que já lembra de pegar aí o seu celular e no aplicativo buscar a Vale para ouvir. Você que liga o seu rádio, rádio em cima da geladeira, em cima do armário, você que é cadeira cativa, eu quero abraçar você carinhosamente e agradecer a companhia, a sintonia. Eu fico muito feliz quando tô por aí, encontro alguém e diz, eu escuto seu programa, viu? Tô lá ouvindo Graça sobre Graça. Ah, meu coração aí chega, aquece de alegria, porque é mais uma pessoa que eu sei que se une a gente, para que nós possamos juntos adorar a Deus. E a gente que faz esse trabalho, é um incentivo, né? Saber que não estamos sozinhos aqui. É um incentivo, é alegria, é ânimo para o nosso coração. Saber que a obra do Senhor está alcançando o lar, os lares, a família, a vida de alguém, particularmente falando. Né? Alguém que encontra... A palavra foi tão boa hoje. Então, assim, tudo é para a glória de Deus. Nada é para a glória da Jana. Né? Tudo é para o Senhor. Eu me sinto muito feliz, né? Porque primeiro é para mim aqui a palavra do Senhor. Né? Para o meu coração. Para me ensinar, para me moldar, né? Alimento diário para a minha vida. Então é bênção para mim, e o desejo do meu coração é que seja bênção para você também. Então, se você é ouvinte do programa e a gente não sabe ainda, e você queira nos alegrar também no coração, aquecer o nosso coração, dizer, Jana, também estou ligada aí com o programa. A gente fica lisonjeado, honrado e feliz e grato a Deus. Porque a intenção aqui é juntos nós começarmos o dia adorando, louvando, bendizendo, aprendendo mais da palavra do Senhor e rendendo louvores, né? Todos os louvores, todas as honras ao nosso Senhor. E eu quero abraçar o Jucivan. Não sei se agora especificamente ele vai estar ouvindo, porque ele está com a mamãe dele no hospital, né? Mas fiquei muito feliz, né? Por saber que ele nos ouve lá em Caucaia. Aí a gente fica feliz também para os ouvintes que estão mais distantes, né? Louvado seja Deus, que o programa seja também uma ferramenta de bênção na vida dos nossos ouvintes. O Jucivan, que é filho da irmã Maria, a gente está orando, né, pela vida da irmã Maria, crendo que Deus está cuidando da vida da sua serva, né? E a gente ama essa família e deseja que o Senhor esteja fortalecendo os filhos todo o tempo, cada dia, a cada instante. Né, toda a família que sai nessa luta, né, e ela é um exemplo de fé. Na sua luta, nos transmite força, né, ânimo. Então, louvado seja Deus pela vida dessa família, que Deus continue sustentando, fortalecendo e cuidando dos detalhes, inclusive da sua serva que está ali, né, internada. Que Deus abençoe grande e poderosamente. Você está aí acordada já, Flor? Tá pelejando ainda. Bora cuidar. 6h22. Já tô lhe convidando, é para ir tomar café. Você ainda tá pelejando para levantar? Para levantar nessa manhã? Bora lá. Acorda, lava essa cara. Bora cuidar. A vida tá chamando, o trabalho tá chamando, compromisso, responsabilidade tá chamando. E eu já lhe convido para a gente sentar à mesa para nos alimentar da palavra de Deus. E hoje nós temos um momento especial. Hoje nós temos o que, Amauri?
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0: Isso mesmo, momento, Ana. Você que é Ana, espiritualmente falando, quem foi Ana? Aquela mulher que buscou o Senhor, que derramou a sua alma, que rasgou o seu coração, que chorou em lágrimas ali, suplicando, pedindo o favor de Deus. Desejava tanto ser mãe, e Deus concedeu essa bênção. E ela entregou o seu filho de volta ao Senhor, né? Criou o filho para Deus, devolvendo para Deus. Deus tanto amava Ana quanto amou Samuel. Aquela família foi amada, né? Cuidada. E eu quero lembrar para você, querida, aqui, como Ana, o Senhor ama você. E a palavra de hoje é para você, mamãe. Você, querida ouvinte, eu quero convidar você para nós irmos para 1 João, capítulo 3, verso de número 1. 1 João 3:1, que diz o quê? Vede que grande amor nos tem concedido o Pai, a ponto de sermos chamados filhos de Deus. E de fato somos filhos de Deus. Nós queremos ficar com esse texto para a nossa meditação nesta manhã de quarta-feira, onde nós temos o nosso quadro Momento Ana, Mães Dependentes da Graça. Esse texto ajuda a lembrar que a identidade da mulher não está apenas em seu papel de mãe, seu papel de esposa ou de cuidadora. Sua primeira identidade, querida e amada ouvinte, é ser amada por seu Pai Celestial. Muitas mães dedicam tanto tempo e energia aos filhos que acabam se esquecendo de cuidar da própria vida, inclusive da vida emocional, da vida espiritual, da vida física, né? Se desdobram, se preocupa, corre aí cuidando, providenciando melhor para os filhos e muitas vezes acaba esquecendo de si mesma. João nos recorda que Deus não apenas cuida delas como mães, Deus apenas não cuida de você como mãe, mas cuida de você também como filha. Antes de você ser mãe, você é filha de Deus. E eu queria que você pensasse nessas perguntas que eu vou fazer agora. Eu queria que você refletisse. Eu vou perguntando e você vai respondendo aí no seu coração, né? Tenho me visto apenas como mãe ou também me vejo como filha? Me lembro aí que sou filha de Deus. Você que está se esmerando, né? Trabalhando, se exercitando, tá aí, na sua função de maternar, de cuidar, de guiar, de direcionar, de corrigir seus filhos. Você se lembra também que você é filha? Você é filha. Você é filha de Deus. Você lembra disso? Da mesma forma que você procura atender às necessidades dos seus filhos, você tem buscado o cuidado do seu Pai Celestial? Você tem buscado também cuidado dele para a sua vida, ou sua oração é focada só nos seus filhos e você até esquece de orar pelos seus desejos, seus sonhos, seus anseios? Você está preocupado tanto aí com os estudos, com o trabalho, com os relacionamentos, com a amizade, é a vida do seu filho, você para orar pelo seu filho, ora, incansavelmente. Tem orado por você também? Quando está cansada, quando está sobrecarregada ou, quem sabe, insegura, você lembra que Deus se importa com os detalhes da sua vida e que Ele ama você como filha? Em meio às responsabilidades, minha amada ouvinte, em meio às responsabilidades da maternidade, você ainda se lembra de que existe alguém que olha para você não apenas como mãe, como alguém que tem uma função, mas como uma filha, como uma filha. Você, em meio às suas responsabilidades, você se lembra que você é filha também? A maternidade é um presente precioso. Quão precioso é ser mãe. Mas também uma missão que exige muito de nós que somos mães. Há dias em que as preocupações com os filhos, com a casa, com o trabalho, os compromissos, a agenda, a responsabilidade é tanta coisa, é um dia corrido, é aquela, né, gente, aquela correria para lá e para cá, é coisa para resolver. Em meio a tudo isso e tantas outras responsabilidades que ocupam tanto nosso espaço, que a mulher pode muitas vezes acabar esquecendo de si mesma, inclusive do autocuidado, do cuidado espiritual, do cuidado emocional, do cuidado em se permitir se relacionar, ter amigas, né? Ter amigos aí para também sentar para conversar. ter uma vida além disso aí, dessa rotina que eu acabei de citar. Sem perceber, muitas vezes, essa mãe, ela enxerga sua identidade apenas através do que faz pelos outros, né? No entanto, antes de ser mãe, querida ouvinte, você já era conhecida por Deus. Você não agora só é vista por Deus porque você se tornou mãe. Mas antes de ser mãe, você já era conhecida por Deus como filha e continua. Então, antes de cuidar de seus filhos, Deus já cuidava de você. Antes de ensinar, corrigir, consolar e amar seus filhos, você já era alvo do amor, da paciência e do cuidado do seu Pai. Do seu Pai Celestial. Do seu Pai Celestial. João 1,12 diz: mas a todos quantos o receberam, deu-lhes o poder de serem feitos filhos de Deus, a saber, aos que creem em seu nome. E alguns dias nós estamos tão cansadas, tão sobrecarregadas de fazer nosso papel de mãe ou de você, querido, que está me ouvindo, de pai, que chegamos a desejar ter alguém que pudesse cuidar de todas as demandas em nosso lugar, não é verdade? Tem dia que você também deseja colo, você como mãe. Sendo bem franca, bem sincera, tem dia que se você pudesse, você seria cuidada, literalmente falando, da forma como alguém cuida, da forma como você cuida dos seus filhos. Não tem dia que a gente sente vontade de falar: ah, eu queria era colo hoje. Eu queria era colinho do papai, né? Independente da sua idade, se você diz, não, colinho não. Pois é, mas você, quantas vezes também queria ali o abraço da sua mãe, o colo da sua mãe, a sua mãe vir lá e acariciar seus cabelos, abraçar você, suprir você, abençoar você, amar você, dar carinho, tem dia que a gente tá assim, tá? Carente? Isso é normal, né? Isso é normal. É um desejo de ser filho, novamente, de ser cuidado, ser protegido, de ser suprido e de ter alguém que nos ame e nos acolha. Tem dia que a gente tá assim e tá tudo bem. E nós precisamos lembrar que sim, nós somos filhas. Há aquelas mães que não tem mais mães terrena, não tem mais pai terreno. E que aí tem aquela carência, aquela saudade. Ah, saudade do abraço da minha mãe. Ah, que saudade do abraço do meu pai. Né? Tem quem não tenha mais e sente muita falta e sente saudade. E há aqueles que ainda têm esse privilégio de abraçar pai e mãe. Então aproveite, desfrute, né, da presença dos seus pais terrenos. Mas não esqueça nunca, você que tem ou você que não tem, que você é filha, que você é filho. A boa notícia é que Jesus conquistou esse lugar para nós. Jesus conquistou esse lugar para nós. Nós somos filhos e filhas adotivos desse Pai amoroso. E quando a gente pensa em adoção, é algo tão lindo. Porque nós éramos escravos, perdidos, vivíamos distante. E Ele nos acolheu para si. E nos adotou na sua família e nos chama de filhos e filhas amadas. Isso é tão lindo lembrar, tão maravilhoso. Tão gratificante lembrar. E a promessa de hoje é para aqueles que recebem a Jesus. A primeira lição que ela traz é que é preciso decidir. Mas a todos quantos o receberam. Jesus foi recebido por muitos judeus e gentios. Ele é Deus, Criador, Salvador e Senhor. E você precisa recebê-lo como um presente de Deus, dedicando-lhe a vida. O que é que o texto nos diz em João 13? Mas a todos quantos o receberam. Receberam quem? Jesus. Mas a todos quantos receberam Jesus, né? A estes deu-lhes o poder de serem feitos filhos Se você recebeu Jesus na sua vida, você é filho, filha de Deus. A saber, aos que creem no nome de Deus, no nome de Cristo, esses são adotados como filhos. A segunda lição dessa promessa é que depois da decisão, nós vivemos uma transformação. Deu-lhes o poder de serem feitos filhos de Deus. Todo aquele que recebe a Jesus obtém o direito de se tornar filho, né? Deus também renova o coração humano, fazendo-o reviver depois de estar morto. Trata-se de um novo nascimento. Você nasceu de novo. E você nasceu de novo em uma nova família com um Pai grande, poderoso, amoroso, misericordioso. O seu Pai que cuida de você a todo tempo, a todo instante. Um novo nascimento e uma regeneração espiritual. É uma ação divina e irresistível. Somente pelo poder divino alguém pode ser salvo e se tornar filho de Deus. Não é todo mundo, porque Deus amou o mundo de tal maneira, aí diz, tem quem acha que é todo, não, são os selecionados, né? São os escolhidos. Então, se a gente falha em escolha, vamos lembrar bem aí do arroz, você faz lá as escolhas, tira as escolhas, pois é, as escolhas foram escolhidos, a dedo. Você foi escolhida, separada para ser filha amada. Então, alegre-se, regozije-se. Você não foi abandonada. Não pense você que você foi abandonada. Você já confessou Jesus? Tem Jesus na sua vida como seu único e suficiente Salvador? Já confessou com seus lábios? Já creu um coração? Então, você é filha adotiva, amada, e seu irmão mais velho é Jesus. E foi ele que lhe deu esta graça grandiosa, um favor imerecido. Nós não merecíamos e ele nos deu, né? Deu-nos o poder de sermos feitos filhos de Deus. Então, aproprie-se nesta manhã, neste dia, desta verdade. Seu coração seja aquecido. Porque você tem um Pai que está com você todo tempo, todo momento, todo lugar, em toda situação. Mesmo que você não o veja, até porque você nem vai ver, porque ele é invisível, ele é espírito. Ele está contigo. E se você está passando por disciplina, louve a Deus, porque Deus só disciplina quem ele ama. Olha aí a notícia. Se você não está passando por disciplina, ele também está lhe dando refúgio, descanso, dias de paz, porque ele sabe que você estava precisando. Então é um Pai que cuida dos detalhes da sua vida. Aproprie-se dessa promessa de Deus. Você é mãe, mas você também é filha. Você é mãe, mas você também é filha do melhor Pai que poderia ter. Alegre-se, regozije-se no Senhor, né? Que o seu coração seja aquecido. Muitas mães se dedicam tanto a suprir as necessidades dos filhos que, né, às vezes acaba negligenciando sua própria comunhão com Deus. Tire um momento para estar com seu pai, para conversar sinceramente, abertamente, espontaneamente, para orar e falar com ele. Ore a palavra, mas ore também o que está no seu coração, sem ressalva, sem reserva, sem medo de falar, né? Corra para ele, assim como seus filhos correm para você quando o negócio aperta. Mãe, me ajude. Corra para Deus, corra para ele, esteja perto dele, porque ele tem ajuda, ele tem conforto, ele tem direção. Deus deseja que você corra para ele. Ele não é apenas Deus dos seus filhos, mas ele também é o seu Pai. Reserve um momento para lembrar quem você é neste dia. Eu sou filha de Deus. Além de mãe, de esposa, profissional, cuidadora, tantas coisas que você é filha. Não esqueça. O mesmo pai que confiou a você o cuidado de seus filhos, ele continua cuidando de você com amor, ternura e fidelidade. Nós começamos com o Salmo, concluímos com o Salmo, né? Como o pai se compadece de seus filhos, assim o Senhor se compadece dos que o temem. Amém? Vamos orar? Vamos falar com o nosso papai? Vamos falar com o nosso Pai Celestial que está atento para ouvir a nossa oração. Glória a Deus, louvado seja o nome do Senhor pela sua palavra. Vamos orar. Feche os seus olhos. E se não pode fechar, mas seja em espírito com a sua mente. Adorando, louvando, agradecendo, suplicando em diálogo com o seu Pai agora. Querido Senhor, querido Pai. Ah, Pai querido, nós nos achegamos diante de Ti, Paizinho, para Te agradecer. Te agradecer.

amorosa, tão generosa, tão misericordiosa. O Senhor nos adotou, nos escolheu e nos separou para si mesma. Que privilégio, Senhor. Que privilégio, Pai, poder ser chamada de Tua filha. Eu sou Tua filha e eu Te agradeço tanto por isso. Muito obrigada. Muito obrigada, Pai. Porque o Senhor tem suprido

o dinheiro para pagar as contas, para suprir as necessidades da família. Tem dado saúde, Deus. O Senhor que tem cuidado nos detalhes da nossa vida enquanto filhas. O Senhor tem suprido as nossas necessidades emocionais, espirituais, físicas. O Senhor é um Deus cuidadoso, um Pai cuidadoso, um Pai que não abandona, porque a sua palavra mesmo diz: mesmo que o meu pai, minha mãe terrena venha me abandonar, o Senhor nunca jamais me deixará. Isso, o Senhor nos diz na tua palavra que o Senhor está conosco todos os dias até a consumação do século. O Senhor não nos abandona, o Senhor não nos deixa para trás, mas o Senhor está conosco dia após dia, e isso fortalece o nosso coração. Porque não estamos sozinhas. Nós somos amparadas, socorridas, fortalecidas, animadas, protegidas por este Pai tão bom, tão bom. O Senhor nos dá como companhia diária bondade e misericórdia. Como o salmista nos diz, bondade e misericórdia certamente me seguirão todos os dias. Isso é graça do Senhor. A tua palavra nos diz ainda que as tuas misericórdias se renovam a cada manhã. Então, nas primeiras horas da manhã deste dia, as tuas misericórdias já estavam lá. Já estavam ali prontas para nos alcançar. Porque tu és um Deus que supre, supre a nossa vida. E a tua palavra diz que as tuas misericórdias são a causa de não sermos consumidas pelo nosso pecado, pela nossa culpa, Deus. Nós queremos confessar que, como filhas, muitas vezes somos rebeldes, somos desobedientes, mal criadas. Perdoa, Senhor, o nosso coração pecaminoso, nosso coração rebelde, soberbo, autossuficiente, nosso coração inclinado para o erro. Pai, nos corrige, nos disciplina, porque sabemos que isso é do teu amor para com as nossas vidas, e nos ensina a andar sempre nos teus trilhos, nos teus caminhos, em obediência, por amor a ti, por temor a ti, por obediência ao nosso Pai. Eu oro e te peço por cada mãe, por cada Ana que está comigo agora. O Senhor conhece as necessidades mais íntimas, mais profundas desse coração. Que o Senhor fortaleça as tuas filhas nesta hora, nas necessidades específicas de cada uma delas, que o Senhor mesmo conhece. Assim eu oro e assim eu já agradeço, porque sei que o Senhor trabalha, que o Senhor é um Pai que está presente, que o Senhor é um Pai que se importa. Eu te agradeço por tudo, no nome santo e precioso do teu filho perfeito, do teu filho amado, o nosso irmão mais velho, em nome dele que eu oro, peço e agradeço, hoje e sempre. Amém? Você pode dizer amém? Amém, querida? Que Deus abençoe você. Lembre-se, você é filho.

Aí, você é filha de Deus, linda canção, você tá cantando e adorando. Eu quero abraçar as meninas do Mães da Aliança. Bom dia, Edna, bom dia, Clênis, bom dia, Ivânia. Bom dia para vocês, filhas amadas do Senhor, minhas amadas irmãs. Que a paz do Senhor Jesus seja com vocês. Louve, lembre-se, viu, Ivânia? Você é filha de Deus. Abraço para vocês, preciosas, que estão sintonizadas com a gente. Vou trazendo mais música. Vem chegando agora com Raquel Novaes, Alegria. É a canção que toca. Essa é linda para também você meditar, escutar essa letra e adorar. Adore, louve ao Senhor.

cheia de alegria. Como é feliz o povo que anda na luz da presença do Senhor. O apóstolo Pedro vai nos dizer: mesmo não tendo visto, vocês o amam. E mesmo não vendo agora, creem nele e exultam com alegria indizível e gloriosa. Não é qualquer alegria. Não é uma alegria passageira.

Final de programa, gente. 6h59. Tá bom demais, mas eu preciso ir, né? Desejo uma quarta-feira abençoada. Quero abraçar minha mãe, minha mamãe, que está sintonizada sempre, a primeira, que manda aquela mensagem de bom dia, abençoando minha vida, abençoando meu dia. Te amo, querida. Obrigada pela sua presença sempre. Um abraço. Obrigada pela sintonia também. Então a gente fica por aqui. Abraço você que esteve comigo. Marcamos o nosso encontro para sexta-feira, tá bom? Se Deus permitir, de volta, nós estaremos aqui a partir das 6 até as 7, para a gente adorar, louvar, conversar, orar juntas, não é isso? Fica na bênção, fica na paz. Excelente, abençoado seja o seu dia. Tchau, tchau.

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0: dia bom. Hoje é quarta-feira, 3 de junho do ano de 2026. Bom dia pra você que tá ligadinho no 87,9. Estamos no terceiro dia do mês. Que este mês maravilhoso seja abençoado, seja de realizações, de coisas boas acontecendo. Vamos ficar junto aqui pelo 87,9 até 11h30.
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0: O Manhã Vale Show está no ar. Aumenta o som para você que está com seu rádio sintonizado, para você que está conectado também. Eu desejo uma quarta-feira abençoada. E já eu trago para você as previsões para cada signo. Daqui a pouquinho, hein? Fica ligadinho. Aqui muita música boa tocando para você através das ondas da melhor. Quero ver você participando comigo, 996-647-666. É o nosso WhatsApp, é o nosso telefone aí para você ligar, para você mandar um recado. Fica à vontade aí que nós estamos aguardando você aqui, através das ondas da 87,9.

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0: Obrigado, Zé. Obrigado.
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0: 8 horas 48 minutinhos, 8h48. Olha, vamos falar de astrologia para hoje. O que dizem os astros para você hoje, quarta-feira? 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

0: 8:51, 8:51, vamos falar de astrologia para hoje. Hoje, quarta-feira, 3 de junho. O que dizem os astros para você que é do signo de Áries?
1: E agora, vamos conferir as previsões astrológicas para hoje. Áries, de 21 de março a 20 de abril.
0: Bom dia, Ariana, para esta quarta-feira. Tudo indica que vai chegar na meiuca da semana com vontade de crescer, né? E mostrando, claro, sua eficiência. As coisas podem desandar no final da manhã, então tenha foco, equilíbrio e cautela. O dia pede mais paciência, jogo de cintura e zero drama. A dificuldade em conciliar as demandas profissionais e familiares pode fazer as cobranças e tretas bombarem. O desejo de ter segurança, tá on, e a relação promete ganhar um tom mais sério. Se você tá livre, pode se apaixonar, inclusive por alguém da sua profissão. Se não rola impedimento, é só chutar pro gol, hein? A cor do dia é azul.
1: E agora, as previsões para Touro, de 21 de abril a 20 de maio.
0: Oi, Touro, bom dia! Se você é do signo de Touro, nesta quarta-feira, com uma comunicação mais acolhedora e sensível, pode fortalecer relações e confiança com todos. Exercite a cautela e desapego pela manhã, pois veja o risco de dispersão e conflitos. Evite excesso de estímulos e pensamentos dispersos. O descanso físico e mental deve ser essencial, tá, minha amiga? E olha, Touro, ainda falando para você, Vênus em Câncer favorece a aproximação e conversas carinhosas, mas a oposição com a Lua de manhã pode comprometer o diálogo e a expressão dos sentimentos. Melhor mandar mensagem depois. A cor do dia é cinza.
1: Previsões astrais para você que é de Gêmeos, de 21 de maio a 20 de junho.
0: Gêmeos, Vênus na casa da bufunfa te ajuda a valorizar os seus ganhos e bens. Os aspectos tensos alertam para o risco de oscilações financeiras e gastos movidos pelas emoções, especialmente de manhã e à noite. Espontaneidade e entusiasmo não devem faltar. Evite se deixar levar por promessas e expectativas altas demais, viu? Questões envolvendo valores e grana podem colocar a amizade em xeque. Pode rolar treta pela manhã no amor. Maneira nas cobranças, na ciumeira para não azedar as coisas. Depois o clima tem tudo para ser de afeto e instabilidade. A cor para o dia de hoje é dourado.
1: E agora, os astros falam para quem é de Câncer, de 21 de junho a 21 de julho.
0: Câncer, pode ser osso lidar com pessoas pela manhã. Fuja de dramas. E também procure ter uma postura prática para não se queimar. Na hora de definir projetos e ambições, tenha calma, clareza e objetividade. Deve ser essencial. É dia de zelar pelo seu axé. Seus dotes domésticos prometem facilitar o autocuidado. Pode também entender melhor suas emoções e necessidades. Amanhã pede para segurar o ciúme e não pegar tanto no pé do crush, ficante ou mozão, pois os astros sinalizam furdunço. Depois está liberado expressar o que sente e ficar de lovezinho. A cor para hoje é branco.

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2: Olha aí o que dizem os astros para você hoje, quarta-feira, 3 de junho do ano de 2026. Bom dia para você que está acompanhando o som da 87,9. Olha, bom dia aí para você que está no seu trabalho, para você que está em casa, para você que levantou cedinho. Obrigada pelo carinho, tá? Que o seu dia seja maravilhoso. Vamos cantar? Essa música aqui é top, hein? Vamos cantar com Eduardo Costa.
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1: Hora certa em Parambu, 9 horas e 1 minuto.
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0: 9h17, voltando com mais horóscopo do dia. Bom dia para quem é do signo de Leão.
1: Atenção, Leão, de 22 de julho a 22 de agosto.
0: Leão, a lua capricorniana te deixa no modo ralação e produtivo. Mas o aspecto tenso que faz com Vênus pela manhã pode trazer desânimo ou distração e diminuir aí o seu ritmo. A quarta pede atenção com excessos e equilíbrio emocional. Sobrecargas e quedas de energia não estão descartados, sem contar que os joelhos e juntas podem pedir cuidados. As emoções podem ficar mais profundas, introspectivas e até um tanto confusas, podendo te levar a dar um play no flashback com alguém do passado ou deixar um romance em off. A cor para hoje é laranja.
1: E agora, as previsões astrológicas para você que é de Virgem, nascido entre 23 de agosto e 22 de setembro.
0: A lua favorece ganhos num golpe de sorte, mas a oposição com Vênus pede cautela em conjugos e rolês. Outros astros alertam para o risco de misturar grana com amizades, como dizem amigos, amigos, né? Negócios à parte. Momentos de lazer tendem a fortalecer vínculos, mas imposições e diferenças do que esperam um do outro podem azedar uma amizade. O clima é de conquista e romance sério, mas envolvimento com alguém conhecido ou amigo pode dar bode pela manhã. À noite, mal entendido pode esfriar a cama. Aposte no diálogo sincero. A sua cor, Virgem, é azul claro.
1: Os astros falam agora para quem é do signo de Libra, de 23 de setembro a 22 de outubro.
0: Libra, Mercúrio e Vênus na décima casa impulsionam sua diplomacia e favorecem conexões que podem te abrir portas. Mas deixe os problemas pessoais e familiares no modo off, para que não afetem o seu desempenho. Assuntos domésticos e familiares... Olha, assuntos domésticos e também familiares podem exigir mais de você hoje, principalmente pela manhã. Só evite levar pressões externas para dentro de casa, tá? Um ex ou um antigo love pode ressurgir e desencandear um remember. Se você já se amarrou, os astros alertam para o risco de confusão e pedem para não projetar expectativas irreais com o seu amor. A cor para hoje é roxo.
1: Alô, alô, Escorpião. De 23 de outubro a 21 de novembro.
0: Escorpião, tudo indica que o que é teu tá guardado. Já o dinheiro de terceiros e recursos compartilhados pedem cautela. Evite tomar decisões no calor do momento. E atenção, hein? Pode ter gastos inesperados. O desejo de curtir está no modo turbo, mas abre os olhos com promessas de ganhos fáceis e expectativa fora da realidade. Seu magnetismo está o ó do borogodó. Aí pode atrair quem deseja fazer os momentos íntimos pegarem fogo. Mas nem tudo são flores, né? Inseguranças e decepções tendem a pintar. A cor do dia é... Cereja.

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1: Olha aí o que dizem os astros para você hoje. E daqui a pouquinho tem mais horóscopo do dia. Já já eu vou falar aqui das últimas casas zodiacais. Sagitário, Capricórnio, Aquário.

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1: Olha, voltando com mais horóscopo do dia para hoje, quarta-feira. Bom dia para quem é do signo de Sagitário.
2: E agora, as previsões astrais para Sagitário. De 22 de novembro a 21 de dezembro.
1: Sagitário, sua eficiência, praticidade e inspiração estão ativadas e prometem te levar longe. Mas pode entrar no modo sincerão e mandão, então cautela para não ganhar desafetos. Como estresses e dores de cabeça não estão descartados, será importante respeitar os seus limites. Não ignore sinais de cansaço, viu? Como o papo não deve fluir tão bem pela manhã, melhor evitar discussões por crenças ou planos. Se você está solteira, pode rolar interesse e um vínculo especial por alguém diferente ou de longe. A cor para hoje é salmão.
2: Previsões astrais para você que é de Capricórnio, de 22 de dezembro a 21 de janeiro.
1: Capricórnio, Vênus e Mercúrio favorecem boas conexões e alianças, mas embate com colega ou sócio pode acontecer pela manhã, exigindo aí autocontrole emocional. Melhor não endeusar nem esperar tanto dos parentes para não se desapontar depois. Pode rolar furdunço.

0: lá, viu? Principalmente à noite. Se você tá solteiro forçado, você tem chance de mudar os seus status. Se você já se amarrou, os astros impulsionam trocas sinceras, mas também um cabo de guerra entre as suas vontades e as do seu love. Questões antigas e até briguinha boba. A sua cor para hoje, Capricórnio, é preto.
1: Alô, você que é de Aquário. De 21 de janeiro a 19 de fevereiro, os astros falam para você.
0: Aquário, para hoje, Vênus e Mercúrio favorecem a cooperação, mas tretas com outros astros e podem afetar o seu rendimento. É possível que sinta desânimo e se isole pela manhã, então procure ter foco e organização. A semana ainda está na metade, mas cansaço e oscilações no humor podem pintar. Evite excessos e priorize o descanso, equilíbrio e alimentação leves. É hora de compreender melhor o que sente e respeitar o seu tempo. Uma relação mais discreta pode estar a caminho. A cor do dia é violeta.
1: E agora, as previsões astrais de hoje para quem é do signo de Peixes, de 20 de fevereiro a 20 de março.
0: Oi, peixinhos! A sorte pode sorrir para você no período da tarde. Cautela com promessas enganosas e excessos. Confie na intuição com os pés no chão para proteger sua bufunfa. Tudo indica que vai fortalecer os laços com quem é ponta firme, mas segue a carência e cobranças, pois pode rolar arranca-rabo no fim da manhã. Com Vênus e Mercúrio favorecendo a paquera e boas conversas, o amor está no ar, viu, peixinhos? Mas os aspectos tensos do dia pedem cuidado com interferência de amigos e expectativas altas demais. A sua cor para hoje é amarela.

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2: Olha aí o que dizem os astros para você hoje.

0: Eric Land, Natanzinho Lima, Pilantra e Meio.
1: É diferente de estar vivo. Vai segurar.
2: Olha que lá. É mais ou menos assim.

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1: Hora certa em Parambu, 10 horas e 8 minutos.
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2: 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Alô, Houston, tá autorizado, hein?
3: Guilherme Benuto.

0: Ninguém fica em casa, não.
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0: vocês.
1: Valeu, gente. Obrigado.
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0: Muito obrigado, senhoras e senhores.
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Olha aí, Simone Mendes, beleza ignorante, 10h42, bom dia pra minha amiga Adriana Gonçalves. Oi, Adriana, tá na casa da Mardenha, né, minha amiga? Um abraço aí pra você, lá na casa da Mardenha, ali na rua Professora Maria Pereira Guedes.

0: Isso, ligado no programa. Relaxa de Altamira. Olá lá, ligado no programa. Valeu, bom dia.
1: Bom dia, meu patrão. Bom dia para Luísa Moraes. Tudo bem?
2: Luísa Moraes aqui do Bar Beleza. Quero pedir a música de Valsemir Gonçalves. Afinal, quero curtir e oferecer para todos os ouvintes. E para vocês da rádio. Bom dia, gata. Uma quarta-feira abençoada para nós.
1: Amém, querida. Beijo para você. Deixa eu ver aqui, minha amiga Edileuza. A Edileuza lá do Alto Bela Vista. Fala, Edileuza.
3: Minha linda, eu quero pedir Borboleta Azul para oferecer para Edileuza na Rua do Correio, para a comadre Érica, a Jéssica, a Dinha, para a Edivanda lá nos conjuntos, para o bebê lá no Maranhão. Pro bebê na Mombaça, os amigos do bebê, o Luiz Eduardo, lá na rua, no comércio, pra dona Vanusa, a irmã da dona Vanusa, Maciel, pra todos os ouvintes da Raida, pra a mãe do Léo, o pai do Léo, a Juscelma, pra você e a Rosa, Pasmin, minha neta. Fique com Deus, Deus lhe abençoe e seja um dia bem bom pra nós hoje. Um cheirão, minha linda.
1: Outro, minha amiga.
3: Essa rádio é maravilhosa, que eu adoro.
1: Obrigada, minha amiga Edileuza. Tá aí acompanhando o som da Rádio Vale FM. Um abraço, ótima quarta-feira aí pra você, tá bom, minha querida? Bom dia, bom dia. Olha, quero abraçar aqui minha amiga, mais uma vez, ligada na programação, minha amiga Adriana. Que tá ligadinha na Rádio Vale FM. Vou já trazer uma música dela. Gosto de Toninho Ferreira, né, Adriana? Vou já trazer Toninho Ferreira.

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5: Eita, essa vai pra Vilma Lima.

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2: Hora certa em Parambu, 11 horas e 7 minutos.
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3: Ei, Vimo, quer pedir a música? É pra Ivonete lá no Gavião. A Ivonete lá no Gavião.

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0: Amanhã eu tô de volta aqui pela 87,9. Desejar pra você uma ótima tarde, um ótimo restante de quarta-feira aí pra você, tá? Fica com Deus e até lá. Tchau, tchau.
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Bom dia a todos os nossos amigos e conterrâneos dessa querida cidade. Eu sou o Dr. Márcio Roney, médico, filho de seu Antônio Olímpio. Estou aqui para apresentar mais um programa Ouvindo o Doutor, em parceria com a Rádio FM Vale do Puiú e o Instituto Antônio Olímpio, que procura sempre às quartas-feiras trazer para vocês informações sobre e dicas de saúde sobre diversos temas para orientar a população de uma forma geral. Nessa quarta-feira, vamos estar abordando um tema que fala sobre a questão da saúde da mulher. Menopausa é doença ou fase fisiológica da vida? Bom, a menopausa é uma fase natural na vida da mulher que marca exatamente o fim da função reprodutiva, caracterizada exatamente pela interrupção definitiva da menstruação devido à redução da atividade dos ovários e à queda dos hormônios, principalmente o estrógeno e a progesterona. O diagnóstico da menopausa, ele costuma ser considerado após 12 meses consecutivos sem a mulher menstruar, sem outra causa, lógico, que explique isso. Então, é um diagnóstico, adiantando para vocês, é um diagnóstico puramente clínico, né? A gente considera que a mulher está entrando ali naquela fase da menopausa, nós vamos falar, tem a perimenopausa, né? A fase de transição menopausal, onde você tem ali a perimenopausa, é um período de transição, quando começa a aparecer as alterações hormonais e os sintomas. E eles podem, essa fase perimenopausa do climatério, ela pode durar alguns anos. E, por fim, tem a menopausa em si, que é confirmada após 12 meses sem menstruação alguma. Então, a confirmação da menopausa é exatamente do ponto de vista médico, quando a mulher passa ali 12 meses sem menstruar. E, depois da menopausa, vem o pós-menopausa, que é a fase após o estabelecimento da menopausa. Então, a transição. Tem-se inicialmente a perimenopausa, quando começa a ter as alterações hormonais, falhas menstruais. Tem o período que pode durar alguns anos até. Tem o período da menopausa confirmada em si, que é quando a mulher passa realmente pelo menos 12 meses sem menstruar. E o pós-menopausa, que já é aquela fase após a menopausa estar estabelecida. Em média, as mulheres, essa fase costuma ocorrer ali a menopausa entre os 45 a 55 anos de idade, sendo mais comum por volta dos 50 anos. Tem mulheres que podem ter mais cedo, antes dos 45? Tem. Existe aqueles casos de menopausa precoce, mas não é o dia a dia. Existe aqueles fases de menopausa induzido por algum tipo de tratamento médico que ocorre mais cedo. E quais são, você deve estar se perguntando, doutor Márcio Roney, quais são os sintomas que ocorrem na mulher que está na menopausa? Como desconfiar que você, mulher, aí que está nos seus 45 a 55 anos de idade, está apresentando sintomas de menopausa? Os principais sintomas, vamos lá, vamos ver aqui. Temos iniciando pelas alterações menstruais. As menstruações começam a ficar irregulares, né? Começam a ter um fluxo, pode o fluxo menstrual vir aumentado ou reduzido. Os intervalos entre os ciclos começam a se alterar. Então, normalmente, esses são os sintomas. Existem os sintomas vasomotores, que são os mais clássicos, onde a mulher começa a apresentar ondas de calor pelo corpo, que a gente chama de fogachos, suores noturnos e sensação súbita de calor e vermelhidão. São sintomas vasomotores. Existem os sintomas emocionais e neurológicos, como a questão da irritabilidade, a oscilação do humor, a ansiedade, tristeza, dificuldade de concentração, alteração do sono e cansaço. Então, a menopausa ela pode ocorrer com esses sintomas emocionais ou neurológicos. E existe ainda os sintomas genitourinários, como ressecamento vaginal, dor na relação sexual, redução da lubrificação, queda da libido, que é do desejo sexual, ardência urinária. Muitas vezes as mulheres chegam com ardência crônica, como se fosse uma infecção de urinária crônica, que
ela trata e não melhora, e quando vai ver está relacionado à questão da menopausa, até pela o ressecamento vaginal, a alteração da mucosa, do pH, que dá essa irritabilidade, essa ardência urinária e, consequentemente, uma maior frequência urinária. A menopausa vai cursar, além disso, com alterações metabólicas e corporais. No período de menopausa, a mulher costuma ter um aumento da gordura abdominal, uma redução da massa muscular, uma maior dificuldade para perder peso, uma pele mais seca e a queda de cabelo. É outro fator também que acontece. Consequências que a mulher pode ter ao longo da vida, a longo prazo, além de tudo isso que eu já falei, ela pode ter perda óssea, ou seja, desenvolver osteoporose. A gente fala até que a mulher parou de menstruar, começa logo a tomar cálcio, pois é um período onde ela costuma ter uma perda acelerada de cálcio, e o cálcio vai, essa perda aumentada do cálcio vai favorecer o enfraquecimento ósseo e uma consequente osteoporose. Então, é recomendação preventiva que a mulher parou de menstruar, já comece ali a tomar o seu cálcio e ficar monitorizando a saúde dos seus ossos, porque ela tende a ter essa perda óssea e, consequentemente, pode evoluir para uma osteoporose se não cuidar. Passa a ter um maior risco cardiovascular, ou seja, passa a ter a maior chance de doenças do coração. Por quê? Porque quando a mulher entra na menopausa, existe a queda dos hormônios, como eu falei no início do programa, queda do estrogênio e da progesterona. E esse estrogênio ou estrógeno, ele tem um efeito cardioprotetor, ele protege as mulheres de doenças do coração, como um infarto. Como na menopausa esse hormônio cai, o risco dessa mulher ter problemas cardíacos aumenta consideravelmente. Ainda vamos ter alterações do colesterol, onde essa mulher pode realmente ter elevações dos níveis de colesterol. Então, como você vê, são muitos os sintomas que as mulheres podem apresentar no período menopausal, desde alterações da sua própria menstruação, quando ela começa a ficar irregular, até chegar ao período de ausência total da menstruação. Sintomas que elas mais se queixam são sintomas vasomotores também, que é a questão das ondas de calor, suor à noite, calor pelo corpo todo, toma banho, o calor não passa, né? São aquelas sintomas, os fogachos que a gente fala, né? Que são bem comuns como queixas das mulheres. Sintomas emocionais, os neurológicos, como a irritação, ansiedade, tristeza, alterações no sono, cansaço mais fácil, sintomas geniturinários, como a questão do ressecamento vaginal, a questão da diminuição da libido pela perda hormonal, ardência urinária frequente, e a redução da lubrificação, né? As alterações metabólicas, como a gordura abdominal aumentada, redução da massa magra, com dificuldade para perder peso, né? Elas vão ao médico, faz dieta, nutricionista, não perde peso. Isso está o que é relacionado exatamente às alterações metabólicas. E, como eu falei há pouco, as consequências a longo prazo, que é a questão do risco para desenvolver osteoporose, doenças do coração e alterações do colesterol. E como que é feito? A mulher está tendo todos esses sintomas, como é que é feito então o diagnóstico? Lógico, né? Obrigado que a mulher apresente, meu amigo ouvinte, todos esses sintomas. Algumas vão apresentar, pode até apresentar todos, mas no geral, não obrigatoriamente. O diagnóstico, na maioria das mulheres, ele ocorre ali, como eu falei, entre 45 a 55 anos. O diagnóstico é principalmente clínico. A gente utiliza de alguns exames, mas o diagnóstico é principalmente clínico, baseado exatamente na história da menstruação dessa mulher, onde ela passa ali pelo menos um ano sem menstruar, 12 meses. Os sintomas que ela apresenta, né? Os sintomas que eu falei e repeti agora há pouco. E a avaliação médica, né? Então, feito isso, o médico vai solicitar os exames para situações específicas. A dosagem do FSH, né? Que é um tipo de hormônio que está relacionado ali com a saúde feminina. O estradiol também, o TSH, que é o hormônio da tireoide, que também deve ser avaliado.
os perfis, o perfil lipídico, são os tipos de colesterol, a glicemia e a avaliação óssea quando indicada pelo risco da osteoporose. Em algumas mulheres mais jovens, né, a menopausa, ela precisa ser investigada, né, quando ocorre a questão da menopausa precoce.

os sintomas, da idade e da preferência da paciente. Dentro da questão do tratamento, minha amiga mulher que está aí nos ouvindo, meu amigo ouvinte, a questão da mudança no estilo de vida, ou seja, exercício físico regular, principalmente musculação e atividade aeróbica é importante, né? As pessoas têm que criar o hábito de se movimentar, se exercitar, principalmente a mulher que está nesse período menopausal, a atividade física ela é muito importante no sentido de ativar o metabolismo e amenizar as alterações corporais. Por isso a importância do exercício físico regular. Uma alimentação rica em proteínas, cálcio e fibras também é muito importante, já que a menopausa tende a ter a questão da perda, após menopausa, a mulher tende a perder muito cálcio. Então essa alimentação rica em cálcio, proteínas e fibras é importante para ajudar no metabolismo feminino como um todo. O controle do peso, né? Já que a mulher tende a ter um aumento da gordura abdominal, um aumento de peso, então esse controle é importante até para a autoestima dessa mulher, né? Porque a mulher na fase ali de 45 a 55 anos, ainda é mulher jovem, tem sua vida sexual ativa, tem seu parceiro, então tem que se cuidar, tem que ter esse controle do peso. Redução do álcool e tabagismo, é importante ressaltar, e um sono adequado. Então são medidas gerais de mudança do estilo de vida que a gente orienta para que essa mulher tenha uma menopausa saudável. Terapia hormonal, né? A famosa terapia de reposição hormonal na menopausa. Ela pode ser considerada para mulheres com sintomas moderados ou intensos, né? Ou seja, aquela mulher que tem sintomas muito intensos, que incomoda bastante, a gente vai pensar na terapia hormonal de reposição, que pode ser através do estrogênio isolado em situações específicas ou a combinação do estrogênio mais a progesterona. E quais são os benefícios, né, e os malefícios dessa reposição, que às vezes é tão temida pela história do risco de desenvolver câncer e tal? Bom, primeiro de tudo, a mulher precisa ser diagnosticada e acompanhada com toda a responsabilidade. E lógico, o médico vai ver se realmente ela não tem nenhuma contraindicação que não permita fazer a reposição antes de mais nada. E não tendo, essa reposição vai ser feita, podendo ser, como eu falei há pouco, do estrogênio isolado ou a combinação do estrogênio mais progesterona. E os benefícios que a reposição vai trazer para a mulher são exatamente a redução dos seus sintomas vasomotores, como as ondas de calor ou fogachos, melhora do sono, né? A mulher vai voltar a dormir melhor, já que muitas vezes na menopausa esse sono fica meio que alterado, melhora da qualidade de vida como um todo. Só a pessoa em dormir bem, ela já tem uma qualidade de vida melhor, né? Porque o sono é muito importante na nossa qualidade de vida. Proteção óssea em algumas pacientes, exatamente porque a reposição vai favorecer diminuir a questão, no caso, não favorecer, diminuir a perda de cálcio, né? Então isso aí vai acabando dando proteção óssea. Então é muito importante. Meus amigos, nem todas as mulheres podem usar, né, essa questão, né, dos hormônios. Ela precisa, no caso, você mulher, passar pela avaliação médica, especialmente em alguns casos, né, como história de câncer hormônio dependente, né, história de trombose, né, antecedente de trombose, ou algumas doenças cardiovasculares específicas. Ou seja, está pensando em fazer reposição hormonal, tem que passar pela avaliação médica, não vá se aventurar. Pacientes para o médico avaliar o seu histórico clínico, se você não tem algum fator de risco que contraindique a questão da reposição hormonal na sua vida menopausal. Então é muito importante essa avaliação criteriosa. E aí temos ainda os tratamentos não hormonais, né? Que seriam eles? Alguns antidepressivos em baixa dose, já que a mulher nesse período menopausal ela tende a ter irritabilidade, alterações do humor e às vezes até pode entrar em um estado depressivo devido a essa mudança fisiológica para a qual ela não se preparou. Medicamentos para os sintomas vasomotores, como os fogachos, também pode ser

0: podem ser prescritos, existem alguns hoje, fitoterápicos, que ajudam bastante, né, nesses sintomas. Prescrição da lubrificação e hidratação vaginal e terapias para o sono e saúde emocional. A saúde óssea também, como eu falei, é algo muito importante, então cálcio e vitamina D, quando indicados, devem ser repostos, devem ser realmente prescritos, e aí essa mulher deve ser acompanhada com exames específicos para ver a saúde dos ossos. Um deles seria a densitometria óssea, que vai ler ali, ver a densidade mineral óssea no corpo, em alguns sítios específicos, como a coluna lombar e o colo do fêmur, ou fêmur total do lado direito. Dependendo desse rastreamento, pode ser feito para outros sítios, como o terço, o antebraço, né, não dominante, né, o terço ali do rádio, o antebraço não dominante. E a partir disso, pode ser feito um diagnóstico da saúde óssea dessa mulher para um acompanhamento. Então, meus amigos, minhas amigas aqui de Parambu, é muito importante que essa saúde da mulher, principalmente no período menopausal, seja vista, né, com bons olhos, que a mulher tenha atenção para a sua saúde física, emocional no período menopausal, porque vai influenciar demais na sua qualidade de vida. E um ponto importante é exatamente sobre o tema: menopausa não é uma doença. As mulheres muitas vezes chegam dizendo que estão doentes, né, que estão na menopausa, mas na verdade a menopausa ela não é uma doença, ela é uma fase fisiológica que pode trazer exatamente alguns sintomas importantes e merece um acompanhamento para preservar a qualidade de vida, a saúde óssea, a saúde cardiovascular e sexual, né? Já que a menopausa também interfere na questão da vida sexual da mulher, podendo realmente ter essas alterações. Então, você mulher, minha amiga ouvinte aqui de Parambu, que está me ouvindo, que está ali próximo da fase de transição menopausal, ou que já entrou na menopausa, ou está no período pós-menopausa, já estabelecido, procure fazer sua avaliação médica criteriosa, o acompanhamento dos seus hormônios. Se tiver sintomas moderados ou importantes, né, assim, muito frequentes, procure uma avaliação médica para você ver a possibilidade de repor esses hormônios, né? E antigamente se tinha na ciência médica muitas contraindicações, né? E quando fala em reposição hormonal já se pensa logo no câncer de útero, câncer de endométrio, e hoje em dia já não é bem assim, né? As coisas mudaram bastante com o avanço da ciência, dos estudos, dá sim para fazer realmente a questão da reposição hormonal dentro de critérios bem estabelecidos para que a mulher venha ter uma qualidade de vida melhor. E aí você deve procurar um médico. Ah, doutor, mas aqui em Parambu não tem médico para fazer isso. Bom, você pode procurar em outros locais. Eu mesmo oriento muitas mulheres no meu consultório, né? Só que não aqui em Parambu, mas você pode seguir lá no meu Instagram, tem o link da bio, onde você pode agendar uma orientação mais criteriosa, e a gente tem o maior prazer de ajudar as mulheres aqui da nossa cidade de Parambu, né, para que tenham uma vida mais saudável em relação a esse período de transição da perimenopausa para menopausa e pós-menopausa, que é uma fase bem delicada da vida da mulher, porque nessa fase começa a ter muitas alterações, sejam elas hormonais, sejam elas físicas, sejam elas psicológicas, e as mulheres precisam estar preparadas para essa fase da vida em que requer muito cuidado e atenção, principalmente o carinho pelos aqueles que vivem próximo dessas mulheres, entendendo as suas alterações físicas e emocionais. Bom, meus amigos, hoje o programa vai terminar um pouquinho mais cedo. Esse era o nosso recado para essa quarta-feira. Dizer que é sempre um prazer, em nome do Instituto Antônio Olímpio, Dr. Márcio Rony, estou aqui trazendo para vocês dicas de saúde, informações importantes para que vocês tenham orientação e consiga ter uma qualidade de vida um pouco melhor, muitas vezes evitando até de ir ao posto atrás de algum tipo de consulta, né? Muitas vezes nossas dicas aqui ajudam muitas pessoas e tiram muitas dúvidas, e esse é o foco do Instituto Antônio Olímpio: trazer orientações e dicas de saúde para todos vocês, amigos e amigas, no caso hoje em especial, falando da saúde da mulher. Um forte abraço, um beijo no coração de todos. Até a próxima quarta-feira, se Deus quiser, com muita saúde, muita paz e no coração de vocês. Um beijo e até a próxima.
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1: Hora certa em Parambu, meio-dia.
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2: Boa tarde, são 12 horas agora, mais 4 minutos em Parambu. Já estamos de volta com mais um programa informativo aqui, através das ondas da 87,9 FM Vale do Puyú. Hoje é uma quarta-feira, dia 3 do mês de junho do ano de 2026. E atenção para as manchetes que logo mais serão transformadas nos principais destaques para o programa que está começando agora. Bancos e repartições públicas não funcionarão no dia de Corpus Christi. Confira tudo aqui dentro da programação. Pagamentos do Bolsa Família deste mês de junho terá início no próximo dia 17. Confira o calendário aqui dentro da programação. Câncer. Levantamento aponta que 1 a cada 4 brasileiros não sabem que a doença pode ser tratada. Embate eleitoral. Governador Eumano de Freitas é alvo de representação no TRE por suposta propaganda antecipada. Tajação dos Estados Unidos gera troca de farpas entre os principais presidenciáveis, Lula e Flávio Bolsonaro. Estas e outras, os senhores e as senhoras acompanharão aqui e agora, no seu programa informativo do meio-dia, o Jornal da Vale, que já está no ar.
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2: Muito bem, Claudino Salles e Faria Júnior, até às 13 horas e 30 minutos, levando as informações para os senhores e para as senhoras que sintonizam o nosso canal. 87,9, a sua melhor estação de rádio do universo. Aqui comigo no painel digital, ele, a Amaury Noronha, levando áudio de qualidade até o seu rádio receptor. Até às 13 horas e 30 minutos, as informações estarão acontecendo. Para você que está aí do outro lado, acompanhando a programação da Melhor, via aplicativo Rádios Net ou via ondas sonoras da 87,9 no seu rádio, muito obrigado pelo carinho da sintonia. Faria Júnior, boa tarde. Quais são os destaques em foco para o programa que está começando agora?
4: Boa tarde, Claudino Salles. Boa tarde para todos os ouvintes do Jornal da Vale. Mais um programa dando início. Hoje é uma quarta-feira, 3 de junho do ano 2026. Vamos aos destaques para o programa de hoje nos principais jornais do estado do Ceará. Começando pelo site Ceará Agora, olha, incêndio destrói sonho de uma vida e deixa empresário com prejuízo de 500 mil lá no município de Tianguá. Gestão Osiris Pontes revoluciona a saúde de Massapê e devolve cirurgias ao Hospital Municipal após quase 2 décadas. Tem mais, obras do VLT entre o aeroporto e Arena Castelão e avanços da Transnordestina são destaques em todo o estado do Ceará. Brasil pode enfrentar taxação de 12,5% nos Estados Unidos por denúncias de trabalho forçado. Tem mais ainda no site Ceará Agora. Pagamentos do Bolsa Família em junho começa dia 17. Vamos agora aos destaques do jornal O Povo. Economia. Estados Unidos ameaçam o Brasil e mais 59 países com tarifaço de até 12,5% por trabalho forçado. Tem mais. Ciclovistas cobram ampliação do programa Bicicleta para áreas residenciais de bairros periféricos na capital cearense. Ainda mais, olha, indenização milionária de Icasa segue bloqueado. O presidente do clube diz que espera liberação em até 90 dias. Vamos agora aos destaques do Diário do Nordeste para este dia 3 de junho, quarta-feira. Olha, atenção, exportações do Ceará para os Estados Unidos sobem mais de 30% antes do novo tarifaço. De Ana Clara a Maria da Penha, casos de violência contra a mulher inspiram projetos na Câmara. Tem mais ainda no Diário do Nordeste. Senado aprova projeto que dificulta aborto legal em crianças vítimas de estupro. Olha, banco defendem, na verdade, bancos defendem PIX após investigação dos Estados Unidos a apontar práticas desleais. Tem mais. Júri inocenta acusado de homicídio na área de Mangue 937 em Fortaleza. O noticiário local e regional traz os seguintes destaques para hoje. Olha, Força Tática cumpre mandado de prisão lá no município de Tauá. Muitas outras informações a partir de agora para os senhores e as senhoras em mais um Jornal da Vale que já está no ar.
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2: Muito bem, Claudino Salles e Faria Júnior, até às 13 horas e 30 minutos, levando as informações para os senhores e para as senhoras que sintonizam aqui o nosso canal. 87,9, a sua melhor estação de rádio do universo. Até às 13 horas e 30 minutos, a gente vai estar aqui levando as notícias, as informações para os senhores e para as senhoras que sintonizam o nosso canal. Faria Júnior, bancos e repartições públicas não funcionarão no dia de Corpus Christi. Bom, Claudino, e a sexta-feira, como é que fica? A sexta-feira, Faria Júnior, o governo do estado do Ceará decretou ponto facultativo, isso para os servidores do estado. E Parambu decretou, Tauá, através da prefeita, também decretou. E aí, Parambu, como é que fica? Parambu vai decretar também ponto facultativo? Então amanhã, quinta-feira, tá certo? Amanhã, quinta-feira, aqui vamos trabalhar. Aqui tá muita moleza aqui, viu, Mari? Você tá perguntando aqui, nós vamos trabalhar, muita moleza. Tô achando vocês com muita preguiça. Aí amanhã nós vamos trabalhar, sexta-feira nós vamos trabalhar. E se encher o saco aqui, vão trabalhar dia de sábado também.
4: E o reajuste salarial?
2: Reajuste salarial, todo mundo já está ganhando direitinho, tá certo? Quando entrar aí a escala 5x2, eu vou fazer o contrário, vai ser 7x0 a escala aqui de trabalho.
4: Quero saber, Maurinho, é do reajuste salarial, né?
2: O reajuste salarial você já recebe bem, graças a Deus.
4: Graças a Deus.
2: Mas vamos para o Corpus Christi, Faria Júnior.
4: Foi bom, duas letras. São 12 horas 13 minutos. Claudinho, os bancos. Amanhã, né? Feriado?
2: Amanhã, feriado. Amanhã é feriado. Depois que, você viu tanto de feriado desse ano, Faria Júnior, que caiu no meio da semana?
4: Claudinho, depois que inventaram esse ponto factativo. Né?
2: Aí a moleza. A moleza é grande demais. Já estava escorrendo aqui um alguinho no canto da boca.
4: Pois é. Né? Claudinho, mas antes de trazer aqui a matéria, para que os ouvintes possam entender, desde de infância que eu tenho observado, antes mesmo de fazer o rádio, coisa que eu nunca imaginava, o rádio, ele é um meio de comunicação que não é para ter feriado. Ele é para ter, digamos, alguém para substituí-lo, né? O horário. Se você aí, não sabia, Amaury, fique sabendo. Sabe por quê, Amaury?
2: Não sabia.
4: Sabe por quê, Amaury? Porque é um veículo de comunicação.
2: Verdade.
4: É um veículo de comunicação.
2: Tá vendo aí? Tá concordando
4: comigo? Amaury, pessoal que tá em casa aí ouvindo, imagine a reação do Amaury. Imagine a reação do Amaury com esse meu comentário. Os senhores tinha que ter uma câmera filmando aqui.
2: São serviços essenciais.
4: Exatamente.
2: Né,
4: quando eu falo assim. Amaury, não é porque a gente não mereça ter feriado. Todo mundo que trabalha tem que ter folga e tudo mais. Aí eu lembrei de fazer esse comentário. Mas o rádio, a imprensa em si, ela não é para ter feriado.
2: Ela não pode parar.
4: Ela não pode parar. Digamos, a Amaury está pegando folga amanhã, alguém vai substituí-lo, a Amaury, o Farias, o Claudino, da mesma forma, né? Mas são trabalhos essenciais. Às vezes acontece um fato, né, Claudino?
2: Exato.
4: De grande repercussão e tem que ter alguém para comunicá-lo, né? E trazer a informação até o público. Então, lembrei aqui de fazer esse comentário. A Amaury está questionando que tem que ter feriado. Tudo bem, é um direito seu, mas o rádio, a imprensa, ele é um trabalho essencial.
2: É verdade, não, mas não, ele está dizendo aqui, Farid, que é só de brincadeirinha. Ele está dizendo aqui que é só de brincadeirinha.
4: Exatamente.
2: Vera, e ele gosta, inclusive, de trabalhar. Inclusive, ele...
4: Não é à toa que ele tem 10 empregos, né, Claudinho?
2: Inclusive, lá no Prêmio Marconi, né?
4: É.
2: Lá... No Prêmio Marconi, ele acha bom. Né?
4: Inclusive, acho, Marconi, o chicote estrala e tem...
2: Às vezes lá o Marconi quer... Não, vamos parar isso. Não, patrão. Nós vamos trabalhar, patrãozinho.
4: Né? O chicote estrala. É. Claudinho, mas tudo bem. Vamos aqui à informação. É um coxinha mesmo, hein? Olha, bancos não terão atendimento presencial no feriado de Corpus Christi. Vamos aqui ver o que diz a matéria. Inclusive, já adiantando que o Pix... funcionará 24 horas.
2: Exato,
4: né?
2: Exato.
4: Então, olha só, as agências bancárias estarão fechadas nesta quinta-feira, dia 4, feriado de Corpus Christi, informou a Federação Brasileira de Bancos, a FEBRABAN. O atendimento presencial ao público será normalizado na sexta-feira, dia 5, nas localidades onde não haja feriado estadual ou municipal, ou ponto facultativo. De acordo com a FEBRABAN, algumas salas de atendimento poderão estar disponíveis em algumas localidades, mas isso serão definido a critério de cada instituição bancária. As compensações bancárias não serão efetivadas durante o dia 4. Já o Pix continuará funcionando 24 horas por dia, inclusive nos feriados. Boletos e cobrança e contas com consumo, como água, energia, telefone, entre outros, com vencimento em dia 4 de junho, poderão ser pagos sem acréscimo no dia útil seguinte, dia 5, nas localidades onde não há feriado ou ponto facultativo. O sábado não é considerado dia útil e, por essa razão, não há liquidação financeira, informou a FEBRABAN. A federação alerta que, no caso de tributos e impostos que vençam nos dias em que não há compensação bancária, é necessário que o pagamento seja antecipado para evitar a incidência de juros e multa. A FEBRABAN esclarece que a suspensão do atendimento presencial não impede o acesso dos clientes aos serviços bancários por meio dos canais digitais e das áreas de autoatendimento oferecida pelas instituições. Boletos bancários e clientes cadastrados como sacados eletrônicos podem ser pagos via débito direto autorizado. Então tá aí, Claudino, os bancos, né, não terão atendimento presencial no feriado de Corpus Christi, que é amanhã. Mas o Pix, vale lembrar, que ele funciona 24 horas por dia.
2: Então não tem nenhum motivo para se preocupar em receber dinheiro via Pix ou pagar, né, alguma coisa através do Pix, porque ele funcionará 24 horas amanhã, né? Isso mesmo, Faria Júnior?
4: É verdade, Claudinho.
2: E você sabia que depois do Pix não tem mais ninguém veaco, Faria Júnior? Não tem mais negócio de caderno, mas não. Rapaz, eu tô sem dinheiro, tá com celular e tá com dinheiro do bolso, né, Faria Júnior?
4: É, mas tem o Pix programado também, tem... Rapaz, não tem jeito pro ser humano, né?
2: Ele manda, programa o Pix. Depois ele desprograma.
4: Ô, Claudino, manda aí o Pix, aí você manda o Pix, aí passa um dia, dois dias...
2: E nada.
4: E você esperando esse Pix aparecer.
2: Aí você manda, fica... Quando manda, aí você... um agendamento.
4: Exatamente, aí fica, você fica meio assim constrangido e diz, ei, Farias, e o Pix, nada? Gerar um problema, uma intriga, né?
2: Exato.
4: E daí por diante. Mas o Pix em si, Claudino, rapaz, não tem comparação, não. É muito prático para a gente resolver os negócios via
2: Pix. Basta ter dinheiro, né?
4: Basta ter dinheiro.
2: Basta ter dinheiro.
4: E ainda tem também a questão do crédito, né?
2: É.
4: Ainda tem o crédito. Você pode pagar algo ali e botar ali no crédito da sua conta, do seu cartão.
2: Pega emprestado, na verdade.
4: Exatamente.
2: Né?
4: Pega de forma emprestada, dependendo do valor. E você vai levando a vida, né, Claudino?
2: É verdade, e a vida levando a gente, né, Faria Júnior?
4: Exatamente.
2: Vou falar em levar, os postos de combustíveis amanheceram com preços diferentes. Você abasteceu hoje, Faria Júnior? Já não.
4: Rapaz, eu abasteci hoje ainda de 7,7. Esse preço, ele estava sendo comercializado lá no posto do Branco. Na saída aqui, sentido ao Juazeiro, eu faço esse trajeto, né?
2: Exato.
4: E geralmente costumo abastecer. Só que agora, por volta das 11, quando eu vinha da região Serra, eu não observei se teve alguma alteração. Mas pelo menos pela manhã.
2: Já nós vamos saber, porque o nosso repórter de campo já está no Babeleiro, procurando aí saber quais são os preços que estão sendo praticados nos postos de combustíveis aqui do município.
4: O combustível, Claudino, a informação de que teve uma alteração, né, nos postos locais. Informação também de que o mel, né, um assunto traz o outro, teve uma queda de preço.
2: Exato.
4: Também. Então, o combustível teve uma alteração, aumentou o preço. Informação também, a gente vai buscar essa informação com mais precisão, é de que o mel de abelha, ele teve uma redução no preço no dia de hoje.
2: Vamos já saber. Vamos já lá para o Luiz Miguel de Oliveira, que é um dos principais compradores do produto aqui para a cidade de Barambu, para a gente saber como é que está a história do Brasil, como dizia um ex-amigo meu. Falar em ex-amigo meu, mandar um abraço aqui para o Antônio Betânia, está lá na sintonia da 87,9, acompanhando aqui a programação. Ele diz que escuta todo santo dia e diz que o som da rádio agora tá porreta lá, viu, Faria Júnior?
4: Pois semelhante ao Antônio da Betânia, Claudinho, nós temos também o ouvinte cadeira cativa da nossa programação, que é o Nildinho, lá na Serra dos Cariás. Inclusive, ele está nos ouvindo nesse momento e ele diz que o nosso sinal lá está chegando de ótima qualidade. Nildinho, um abraço, boa tarde. Obrigado aí por nos ouvir sempre.
2: Muito bem, a hora certa para os senhores e para as senhoras são 12 horas mais 23 minutos. É a hora certa para os senhores e para as senhoras que sintonizam o nosso canal 87,9. A Mauri já está em campo aqui, já tem preço aqui, viu, Maria Júnior? Deixa-me ver aqui, o Claudino Salles, aqui no posto Magalhães, em frente ao Betinho, a gasolina comum continua de R$ 6,99. Então não houve alteração ainda
4: no posto
2: Magalhães.
4: Menos por enquanto, né?
2: O diesel, segundo aqui o Amaury Noronha, o S10, R$ 7,69. no posto Petrovia. Gasolina comum 7,5, gasolina aditivada 7,9 e o diesel 7,89. Daqui a pouco, Parivir, nós vamos ver como é que está o preço nos outros postos de combustíveis. A Mauri está no campo, já me trouxe aqui essas duas notícias, as duas informações desses dois postos. Daqui a pouco ele me traz do restinho da cidade, viu, Faria Júnior?
4: Pois é, vamos aguardar aí o contato da Mauri Noronha e ver qual realmente é os preços que estão sendo comercializados os combustíveis aqui na cidade de Parambu. 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São 12h33 agora aqui na cidade de Parambu, programa Jornal da Vale. Olha, vamos com essa informação. Câncer, levantamento aponta que, segundo esse levantamento, vamos aqui com essa informação para os senhores e as senhoras, diz o seguinte: câncer, levantamento aponta que que um em cada 4 brasileiros não sabe que a doença pode ser tratada. Um em cada 4 brasileiros desconhece que o câncer é uma doença que pode ser prevenida. A informação faz parte do relatório Mais Dados, Mais Saúde, Percepções da População Brasileira, sobre fatores de risco para o câncer, divulgada nesta quarta-feira, dia 3. O estudo investigou de que forma a população percebe e se relaciona com alguns fatores de risco para o câncer, como tabagismo, bebidas alcoólicas, alimentos ultraprocessados e sedentarismo. De acordo com o Instituto Nacional de Câncer, INCA, são estimados 781 mil casos novos de câncer por um ano no triênio 2026-2028. O volume representa aumento de 10,9% em relação ao período anterior, impulsionado pelo envelhecimento da população e por hábitos de vida. A pesquisa é a primeira edição de abrangência nacional que investiga o conhecimento dos brasileiros em relação à prevenção do câncer, incluindo o que pensam e fazem sobre o assunto. O estudo foi realizado pelas organizações Humane e Vital, com apoio do Instituto Devive e parceria técnica do INCA. Foram entrevistadas 6,5 mil pessoas em todos os estados brasileiros e no Distrito Federal. Fatores de risco: enquanto alguns hábitos, como o fumo e a exposição solar sem proteção, são mais percebidos pela população como perigosos, outros não são vistos como fatores de risco para o câncer. É o caso do sedentarismo, por exemplo, que aparece nas últimas posições dessa lista. Menos da metade dos brasileiros, 48,3%, acham que a falta de atividade física favorece o desenvolvimento da doença. O maior exemplo disso é o fumo, que apresenta reconhecimento de fato de risco bastante elevado entre a população adulta brasileira. 90,5% disseram saber que fumar causa câncer. Os outros dois fatores com maior índice de percepção são herança genética, 89,4%, e exposição solar excessiva, 88,3%. Já outros fatores não são percebidos da mesma forma pela população, como bebidas alcoólicas, apontadas como fator de risco por 71,3%, bem como alimentos embutidos, como presunto e salsicha, que soma 70,7%, e ultraprocessados, como macarrão instantâneo, salgadinhos e sorvete, 65,6%. O relatório revela que os jovens até 24 anos são os que mais consomem os alimentos mais relacionados como fatores de risco, sem a intenção de reduzir. Esse comportamento foi acusado por 32,3%, com relação aos ultraprocessados, 24,4%, quando se trata de bebidas adoçadas, 29,5%, embutidos, 49,1%, em relação à carne vermelha. Sobre bebidas alcoólicas, substância associada a pelo menos 8 tipos de câncer, metade da população, 50,1%, relatou não consumir, enquanto 32,5% entre os que consomem já tentaram reduzir o hábito. Os jovens de até 24 anos são maioria entre os que declaram beber e não ter a intenção de reduzir, 16,9%, mesma resposta dada por 8,7% das pessoas de 25 a 59 anos e por 7,1% daqueles com mais de 60 anos. Então, tá aí, o câncer, o levantamento aponta que um em cada quatro brasileiros não sabe que a doença pode ser tratada. Então, você que está aí a nos ouvir, deu para ficar bem claro aí a matéria, né, de como você buscar se prevenir e ter conhecimento de que o câncer, ele é uma doença que pode ser tratada, né? bem que você possa descobrir que está com problema e buscar aquele tratamento adequado, e eu tenho certeza que você vai combater esse mal, né? São 12h38 aqui no Jornal da Vale. Muitas informações no programa desta quarta-feira. 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São 12h41, já já muitas informações. Eu falei agora há pouco, Claudino, do levantamento que aponta que em cada 4 brasileiros, eles não têm conhecimento que a doença pode ser tratada.
2: E pode.
4: Trouxe aqui a matéria bem clara de que o câncer é uma doença que ele pode ser tratado, sim, com certeza.
2: Sim, sim, sim, sim. Pode ser tratado, inclusive, Maria Júnior. Não sei se você viu os telejornais, né? A ciência comemorando uma pílula, tá certo? Contra um tipo de câncer, que é o de pâncreas, que é um dos cânceres mais agressivos, entendeu? A ciência, inclusive, já está trabalhando no sentido de colocar esse material à venda em todo o planeta, que é já uma conquista. Então, o câncer, ele realmente tem cura. Agora, ele tem cura, Faria Júnior, se diagnosticado precocemente. Depois do negócio já tá meio afuleimado, como a gente chama, aí é complicado. Porém, tem tratamento também. Tem tratamento. Agora, as chances de cura diminuem um pouco. Eu conheço muitas pessoas, inclusive, nós trouxemos aqui outro dia uma cidadã que ela venceu o câncer, tá certo? Outro dia também, nós trouxemos aqui a informação, Faria Júnior, de que o tratamento é muito eficaz quando ele é diagnosticado precocemente. tá certo? Então, é preciso, tá certo? A gente tá antenado e fazer, de vez em quando, alguns exames para ver como é que está o nosso estado de saúde, né, Faria Júnior?
4: É verdade, Cláudio. Segundo aqui a matéria, o câncer, ele os mais, né?
2: Agressivos?
4: Agressivos, né? E mais frequente no ser humano é a questão do, do,

0: vou te contar, se a gente puder se evitar dele, eu tenho certeza que a gente está buscando saúde, né? Porque o raio solar, dependendo do horário, você está exposto ali ao sol.
1: Geralmente o solzinho ali pela manhã, no finalzinho da tarde,
0: exatamente,
1: é muito bom.
0: É muito bom, mas o solzinho ali a partir das 10 da manhã...
1: Já que?
0: Já faz mal.
1: Já faz mal.
0: É para derreter mesmo. Então são esses os cuidados que nós devemos ter. E se, Claudino, você desconfiar que tem algum tipo de problema que venha causar um câncer na sua vida, é buscar o médico, né, para se prevenir, porque o câncer ele tem cura sim, quando ele é tratado, principalmente precoce, né?
1: É verdade, sim, senhor. Bom, já são em Parambu agora 12 horas mais 45 minutos, 12 mais 45. É o nosso programa informativo do meio-dia, o Jornal da Vale. Levando as informações para os senhores e para as senhoras que sintonizam o nosso canal. Ainda sobre o preço dos combustíveis, Faria Júnior. Falei agora há pouco aqui, deixa-me ver aqui. Pronto, eu trouxe agora há pouco. Você está ligado nos preços, Faria Júnior? Eu trouxe agora há pouco aqui no posto Magalhães, em frente aqui o Betinho. A gasolina comum continua sendo comercializado a R$ 6,99, o diesel S10 a R$ 7,69, no posto Petrovia, Faria Júnior, que é o que você falou que abasteceu. Gasolina comum, R$ 7,05, gasolina aditivada R$ 7,09 e o diesel R$ 7,89. Centavos. E no posto aqui do centro, gasolina comum, o centro é esse aqui, próximo aqui à Secretaria de Saúde, né? A gasolina comum, R$ 7,05. Gasolina aditivada, R$ 7,09. O diesel S10, R$ 7,91. Quase 8 conto, né, Faria Júnior? No posto Soares Barreto e no posto da Placa Grande. Gasolina comum, Faria Júnior, R$ 6,89. O diesel, R$ 7,19. O diesel comum. E o diesel S10, R$ 7,44, viu? E no posto Mateus, ou no São Mateus, gasolina comum, R$ 7,09. O diesel S500. Eu já falei sobre essa questão, né, Farid? Por que S500 e por que S10? Eu já expliquei, não vou explicar mais aqui. Quem perdeu a aula, tá bom? O diesel S500, R$ 7,29. E o diesel S10, R$ 7,55. Então tá aí. Nós tivemos já alterações porque o governo aumentou um pouquinho o preço da gasolina. Tá certo? E hoje a gente já fez essa varredura aqui nos postos de combustíveis da cidade para trazer essa informação precisa para o cliente, para o senhor, para a senhora que está aí na sintonia da 87,9. O Amaury aproveitou aqui, Padre, mandou aqui uma foto, olha, do volume de combustível na moto dele. Tá vendo aí?
0: Rapaz, a minha, infelizmente, não é dessa tecnologia aí ainda, não.
1: Não é, não?
0: A minha é quando começa a falhar.
1: Aí
0: eu já sei que tá...
2: É, o dele aqui também tá bem pertinho de começar a falhar.
0: É o quê? Ainda tem três pauzinhos, assim como a gente diz. Ainda dá pra ir longe.
1: Só tem um? Tem dois.
0: Pronto,
1: tem
0: mas dois. Aí então dá pra ir longe.
1: Dá pra ir longe.
0: Dá pra ir longe, correr. Dá pra correr com medo da mulher aí no bom pedaço.
1: Exato, agradecer aqui o competente ao Maurício Noronha trazendo essas informações pra gente passar
0: agora, para os senhores agora, e para as senhoras. Claudino, a gente falou da questão da redução do preço do mel. Manda aí um oi para pro nosso amigo Carlos Miguel, ele é um comprador ativo,
1: ontem,
0: né?
1: Ontem eu falei com ele, e ontem, Faria Júnior, ele me dizia, olha, quem quiser vender o mel hoje, que no caso foi ontem, a 12 pode trazer, porque eu vou pagar, porque amanhã o preço vai ser apenas R$ 11 o quilo. Eu não sei o que é que está acontecendo, se tem mel de mais, tem mel de menos, é questão da exportação que não anda.

0: mas baixou um realzinho. Já faz diferença? Faz, já faz, porque num balde que tenha 15 quilos, você já perde 15 reais, né, Paris? Porque diminuiu um real.
1: E de ontem pra cá, Claudino, muitos apicultores fazendo colheita.
0: Exato.
1: Muitos apicultores fazendo colheita do mel de ontem pra hoje.
0: Aí eu me lembrei de ontem, Faria Júnior. Eu falei de ontem. Aliás, me lembrei de ontem, quando nós discutíamos sobre o quê, Paris? Sobre política, né? Aí isso. Você dizia que a culpa era do político, eu dizia que a culpa era do eleitor. Aí me lembrei de outro dia também. Eu me lembrei de outro dia aqui também. Você falando que era uma humilhação o agricultor, porque produz o feijão e aí quando chega para vender, não se vende. O cara mete a gaita, tira quase meio quilo e joga fora.
1: O mel é diferente.
0: E você,
1: né?
0: E você
1: o mel,
0: escute, deixa eu até me dar meu raciocínio.
1: O mel não precisa.
0: Olha, Antônia, tá vendo? Testar. Antônia? Não tá deixando eu falar.
1: O mel não precisa meter a gaita, não, né?
0: Não, mas menos aí mal, você, né? você falava, né? Defendendo também o agricultor, porque o agricultor trazia uma amostra na mão. Aí o cara dizia, traga lá os 15 sacos. O cara trazia, o cara metia a gaita e disse, não, esse feijão não é o que você trouxe, não. Aí outro dia, naquela polêmica também do leite, né? Naquela polêmica do leite, aquela coisa toda, você também defendeu bastante, com razão, o criador de gado, né? Dizendo isso e dizendo aquilo. Ou seja, todo mundo está vendo que o Farias é um defensor quando trata da agricultura, da pecuária. Né? Outro dia você também disse aqui, Farias Júnior, que se fosse botar na ponta do lápis o custo para produzir um quilo de goma tinha que ser na base de R$60, porque se for botar na ponta do lápis, é isso mesmo, né, Farias Júnior?
1: Você
0: deixa eu terminar meu raciocínio.
1: Faça uma comparação com o feijão, com sua colheita lá, faça uma comparativa.
0: Meu feijão lá, se eu fosse vender um saco de feijão, tinha que ser na base de 1.200 conto.
1: Pronto.
0: Só para empatar.
1: Por aí você...
0: Porque lá eu mandei fazer uma roçazinha do 5 tarefa, tirei, acho que foi 4 sacos de feijão. E gastei quase 5 mil para poder cultivar, né? Então, Faria Júnior, nós estávamos falando aqui agora, né?
1: Relação do mel, né?
0: Relação do mel, tá certo? Aí eu não sei o que, é que aconteceu com o mel, não, Faria Júnior. Porque o mel, que ontem estava a 12, já teve a 13. Aí baixou para 12. Na verdade, ele baixou para 11. Depois subiu para 12. E agora baixou para 11 de novo, né? E se for botar na ponta do lápis, Faria Júnior, já dá uma redução fantástica. De, para quem não sabe, aqui nós somos do tempo do litro. Rapaz, quanto é um litro de mel? Não, para lá não existe litro de mel. Para lá existe quilo de mel. Que as pessoas não imaginam, Paris Júnior, mas um litro de mel pesa mais de um quilo, porque ele é mais denso, né? O mel, ele é mais denso, ele é mais pesado, não é assim? Então ele pesa uma barbaridade. Então, as pessoas não sabem, mas a gente extrai o mel, coloca lá num tamborzinho, e geralmente ele pesa em torno de 15 quilos quando é um balde grande. Então, para cada balde, o cara vai perder 15 conto.
1: Mas o balde mesmo, tamanho normal, é considerado normal, que a turma compra para poder depositar ali o mel, tem balde que ele chega a 24 quilos, Claudinho.
0: Pois, bora aí.
1: 24 quilos.
0: Pois então é o que eu quero dizer. O cara vai perder num balde, vamos botar 20 conto. Até na média, tem uns baldes que é maior, tem uns que é menor. Mas o cara já vai perder o quê? Vai perder 20 conto, tá certo? Você disse aí que o cara não mete a gaita, né? Não é assim?
1: Menos mal, né?
0: Não, mas deixa eu dizer pra tu que tem um desconto quando você pesa lá com o balde pesa aí cerca de, sei lá, 700 gramas, aí se desconta um pouquinho a mais.
1: É descontado um quilo.
0: É descontado um quilo?
1: É um quilo, por exemplo.
0: Mas o balde não pesa um quilo.
1: Mas é a lógica. Suponhamos lá, você leva lá o balde de mel, vamos que ele dê 22 quilos, 23 quilos, é descontado um quilo.
0: Exato.
1: É como se fosse semelhante.
0: Pois é, mas é a mesma coisa da gaita.
1: É a mesma coisa da gaita.
0: Fica aquela parte ali, aquela parte de mel no balde, quando você passa aquela espátula, né, de silicone, Faria Júnior, de pouco a pouco, de grão em grão, a galinha não ia chupar.
1: Verdade.
0: Pouco a pouco você fica lá com um balseiro de mel para revender esse mel aí. Então não tem a gaita, né? Não tem a gaita, mas tem esse desconto, né, Maria Júnior? Mas é só Claudino, aonde? É em todo canto que é assim.
1: Em todo canto. Claudino,
0: Então falando... o agricultor, Maria Júnior, no caso do apicultor também entra na faca,
1: não tem, né, para onde correr, não. Um amigo aqui nos ouvindo, seu primo Luzia Costa Pires e meu compadre, ele está fazendo aqui uma
0: análise.
1: Um lembrete aqui. Ele diz o seguinte: no tempo que Ciro Gomes era governo, ele tabelou o preço do feijão. Você recorda isso, Claudino?
0: Rapaz, eu não me recordo, mas eu me lembro que aqui na Praça Enéas de Castro, teve um tempo, não sei se foi lá nos anos 90, o Luzia deve saber mais que ele é um pouco mais madureira que eu, né, Luzia? Eu acho que é. Será que o Luzia é mais madureira que eu? Mas não.
1: É não.
0: Mas eu me lembro, Padre Júnior, que
1: é um quarentão.
0: Se formava aqui paredões e paredões de feijão aqui ao redor da praça. Eu não lembro não, né, Padre Júnior? Você era menino do buchão naquele tempo?
1: Não, mas segundo aqui o Luzia, ele diz o seguinte: o tempo do governo de Ciro Gomes, ele tabelou o preço do feijão. Eu não recordo, Mas isso é uma colocação que ele está fazendo, né?
0: Hoje, nos dias atuais, com essa questão do livre mercado, Fari Júnior, é uma verdade o que nós temos que dizer aqui. Os governantes, eles pouco podem influenciar. O que o governo pode influenciar na questão de preço de ir e de vir é a questão de impostos, né? De tirar, de botar um pouco imposto, né? Muitas vezes, para a gente proteger o que vem de fora para concorrer com o que a gente tem aqui, aí o governo taxa. Por exemplo, nos Estados Unidos estão dizendo que vão taxar o Brasil, né? Mas qual é a forma de proteger os produtores de lá? Tá certo? Aí o Brasil, por exemplo, o Brasil agora, para proteger também o seu criador, o seu produtor, ele diminui o quê? Impostos. Então, para poder ter esse equilíbrio. Tá certo? Aí, nos dias atuais, Maria Júnior, as intervenções que pode ser feita é essa daí, no livre comércio. É porque o governo, ele não compra. Ele não compra o produto. Então, o governo, as pessoas muitas vezes, porque é o governo, eu não vejo assim. Pouco pode se fazer, porque hoje há o livre mercado, por exemplo. O Brasil pode vender o mel para os Estados Unidos, para a França, para sei mais para onde, né, para a Europa. E o que pode acontecer é do país de lá sobretaxar o produto daqui para proteger os apicultores de lá. Tá certo? A mesma coisa aqui no Brasil. O Brasil pode sobretaxar produtos que vêm da China. Não tinha questão das blusinhas lá, Maria Júnior? Da Shopee?
1: Isso acontece, essa questão do tarifaço, acontece em todo o país, né?
0: Exato. Mas dentro do nosso raciocínio aqui, hoje não dá mais para tabelar. O governo não está conseguindo tabelar nenhum produto que ele vende. E nós acabamos de falar aqui que é o combustível, né? As distribuidoras, né? Petrobras, por exemplo, ela não pode tabelar o preço das bombas. Por quê? Porque cada estado tem um ICMS, né, Padre Júnior?
1: Exatamente.
0: Eu acho que é mais ou menos isso.
1: E o Luzia Costa Pires está dizendo o seguinte: não, rapaz, eu vou fazer 50 anos de idade, sou de 77. E a festa vai ser grande, segundo ele, Claudino. Inclusive, ela dizia, eu já tô...
0: Então ele é mais novo do que eu, dois anos.
1: Ele disse, vou fazer 50, a festa é das maiores, e já vou adiantando aí para o primo Claudino que eu quero patrocínio.
0: Olha aí. aquele negócio do eleitor que nós estávamos falando ontem, né, Padre Júnior? Que a gente dizia que quem nasceu primeiro, o ovo ou a galinha? Ou seja, quem é mais corrupto, eleitor ou político? E eu dizia para você aqui, você diz, não, é o político. Eu disse, não, é o eleitor. E aí eu fui justificar para você que quem bota o político lá é o eleitor. E o político vai, rouba dinheiro, faz cambalagem para poder ele ter o voto do eleitor. Porque hoje em dia, viu, Luzi, é tudo na base da moeda. Então, Farias, ainda voltando para o nosso raciocínio do que o Luzia falou aqui, só me traz aí de novo o que você falou do Luzia, da questão do...
1: Que no tempo do governo Ciro Gomes, ele tinha tabelado o preço do feijão.
0: Isso, mas hoje em dia não tem mais como, né? Eu acho que não tem mais como fazer isso, né? Não tem mais como fazer isso. Então, basicamente, é isso mesmo, Farias Júnior, nesse tocante. E o agricultor, o criador, o produtor, ele é do jeito que a gente está vendo mesmo, né, Farias Júnior?
1: É verdade, Claudinho. Eu acredito que em relação ao mel, talvez seja a última colheita do ano, né? Esse período agora,
0: tem gente,
1: né,
0: que tá espremendo.
1: Exatamente.
0: Bota naquela centrifuga lá enquanto
1: talvez
0: tiver
1: seja
0: uma partícula de mel, ele não deixa de rodar aquela máquina.
1: Talvez seja a última colheita.
0: Vem cá, do abelha, do vai embora.
1: Na região serrana, porque o sertão ainda tem a flor da aroeira, né?
0: Ainda tem.
1: E o pessoal fica na expectativa e com certeza ainda dá uma safrazinha de mel na flor da aroeira. Mas esse ano, desde o início, né, Claudino, que tem essa oscilação de preço, né?
0: Exato.
1: Desde o início da colheita do mel,
0: livre mercado.
1: Que a gente tem observado. Nunca baixou de 11, mas teve de 11, de 13, de 15, né?
0: Exato.
1: Por exemplo, a Colimel, acho que ela fez uma venda de mais de 30 mil toneladas a R$15. E tem outras cooperativas também na cidade, né? Então, o preço do mel teve oscilando de 11 a R$15.
0: O bom do mel é que ele, diferente do covarde feijão é biscovarde, né, Farias Júnior? Inclusive coça, fura. E o mel não, o mel você pode botar ele do ano pro outro aí, que ele aguenta o torado, viu, Farias Júnior?
1: Eu acho que a gente trouxe uma matéria aqui bem uns meses atrás, falando a respeito do preço do mel. Se não me falha a memória, que as empresas que compram o mel, eles estavam com um grande estoque de mel, né?
0: Exato.
1: Porque o mel, acredito que diferente de outros produtos, não tem perigo de se perder
0: não é perecível, né, Farias?
1: Exatamente.
0: Ele não é perecível.
1: Pode ser também que a questão da venda, da exportação, esteja parado, né? E a turma,
0: segundo
1: se prende mais.
0: Eu conversei com o Luiz Miguel de Oliveira, seu Carlos Miguel. É assim, as empresas compram e mandam pro meio do mundo aí. Daqui que esse navio chegue lá, Farias Júnior, porque por exemplo, a empresa fez uma compra aqui do Parambu, levou 30 toneladas de mel. Aí a empresa faz o quê? A empresa chega aqui e compra o produto. E aí manda o produto. Só que lá, Farias Júnior, a empresa que fez o contrato com você, manda só a metade. A outra metade quando receber. Aí qual é o problema? Com esse negócio aí de bloqueio e de guerra, não sei mais o quê, muitos navios não consegue chegar no seu destino, tá certo? E aí demora uma barbaridade. Então eu acredito também, Farias Júnior, que se for por este lado aí, é assim que esses navios que vão levando grandes quantidades de mel chegar lá e que as empresas, né, forem recebendo esse recurso, ela volta a comprar o nosso produto, talvez por um preço melhor. Porque o que falta muito no mundo é dinheiro, viu, Farias Júnior? Precisão nós temos muito. E aí, se for por essa lógica, né, desses produtos que estão indo, o navio sai daqui, Farias Júnior, passa aí 30, 40 dias no meio do mundo aí, mar dentro, né? Para poder chegar no seu destino. Então demora um pouco. E aí as empresas ficam sem capital financeiro. As empresas ficam sem capital. E aí o cara que vai vender o mel, ele quer receber o dinheiro. Ele quer lá passar 6 meses para receber o seu recurso. Ele quer receber é logo. E aí, por isso que as empresas também estão descapitalizadas, segundo eu soube, Farias Júnior, para continuar comprando o mel. E aí, a lei da oferta e da procura, Farias Júnior, aquilo que a gente já falou bastante aqui, né?
1: É verdade, Claudino, né? A gente tem observado esse ano que o mel, ele não foi aquela safra tão esperada como os anos anteriores. Não sabemos o porquê, né? Questão de capturar abelhas não foi muito favorável, apesar das muitas flores que a gente vê sobre o mato, mas o mel não tem sido lá aquelas coisas todas, mas eu acredito que quem já tinha, né, os seus enxames, os seus apiários já montados, eu acredito que estão satisfeitos com a safra desse ano. Essa questão do preço, todo ano tem essa oscilação de preço, né?
0: Sobe, desce.
1: Sobe, né? Desce, mas o importante aqui é uma renda a mais para o homem do campo, né?
0: Aí, para concluir aqui o nosso raciocínio, Luzia disse que quer o quê?
1: Que é o patrocínio, porque diz que a festa dos 50 anos vai ser de arrebentar.
0: Só ele tá escutando a gente agora, Fred?
1: Tá sim, tá na região serrana.
0: Aí ele nunca me convidou para ir uma festa de aniversário dele. Você me acredita numa coisa dessa?
1: Pois é, e do meu agora, conhecimento, todo, do meu conhecimento todo ano você manda o patrocínio dele.
0: Eu já desconfiei, viu?
1: Será?
0: O nosso amigo táxista está escutando a gente agora?
1: Não sei, o nosso amigo João.
0: Ô João, eu acho que o Luzia Costa Pires é petista, viu?
1: Claudino, mas eu tenho visto alguns comentários de alguns amigos da gente. Inclusive, outro nosso amigo Antônio da Betânia mandou uma mensagem agradecendo, né? porque a gente teve parabenizando ele, dizendo o seguinte: rapaz, eu não convido mais o amigo Claudino porque ele não vem. Não vem, assim, mas talvez seja o caso do Lucier.
0: Se o cabra já não vai, mas a gente tem que convidar,
1: parece. Ei, talvez seja o caso do compadre Lucier. Não lhe convida porque ele sabe Luzier, que você não vai.
0: O Lucier é pessoa boa.
1: Ele sabe Luzier que você não vai. Boa. Aí a turma tá lhe deixando de lado.
0: Mas deve ser isso.
1: Não esquece o patrocínio, né?
0: Não. O patrocínio ele não esquece. O patrocínio todo ano é sagrado. Faria Júnior, por falar em sagrado. Você é convidado para mais um culto de louvor e adoração a Deus, hoje às 19 horas, no ponto de pregação da Queimada Grande. Fomos criados para adorar o nosso Criador e a Ele toda a glória. Grato Igreja Presbiteriana Central. Então hoje tem culto de louvor a Deus a partir das 19 horas, no ponto de pregação da Queimada Grande. O convite está sendo feito aqui pela Igreja Presbiteriana Central, na pessoa do presbítero Paulo Torquato.
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0: 13 horas e 6 minutos em Parambu.
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0: Atenção em Parambu agora, 13 horas mais 23 minutos, é a hora certa. Paria Júnior, a gente que tem ouvintes em todo o nosso país, né? Escutando às vezes alguns dos nossos parambuenses que também estão em outros continentes, em outros países, também escutam a nossa programação via internet. E quem está escutando a gente está ali no Mestiço. Mestiço é uma localidade de Pimenteiras, no Piauí. É o senhor Francisco dos Santos, conhecido por Véicel. Está lá acompanhando a programação da 87,9. Inclusive ontem, quando nós falávamos das estradas, tanto do Parambu como de Pimenteiras, ele estava lá antenado, viu, Paria Júnior? A gente cobrava, inclusive, a prefeita Lúcia Lacerda, a recuperação daquela estrada que também liga ao Mestiço via São Gonçalo, Jatobá, São Joaquim, Lagoinha e Manuel Pereira. Ele estava antenado ontem. Ele estava antenado ontem e ficou feliz porque a gente fazia a cobrança no intuito de, logicamente, de uma forma educada, cobrar a estrada que dá acesso tanto a Pimenteiras como a Parambu, pedindo à prefeita que fizesse essa recuperação. Inclusive, nós dizíamos ontem que essa estrada que eu citei, né, que interliga também o Mestiço, ela não foi feita no tocante a Lagoinha, São Joaquim, Jatobá, São Joaquim, não foi feito o ano passado, né? E algumas pessoas até estranhavam, oxe, e como é que o Claudino Salles sabe disso? Porque eu ando por aquelas estradas todo final de semana. Todo final de semana eu tenho uma pequena propriedade também lá no vizinho município de Pimenteiras do Piauí. E a gente trafega sempre. E o ano passado não foi feita a estrada. Foi feito o ano atrasado e de uma forma assim muito singela. Né? Não foi aquela recuperação, aquela coisa toda. E ele estava antenado ontem, viu, Faria Júnior? Para você ver como o rádio é importante e as pessoas sempre se antenam. Né? Os nossos áudios produzidos por alguém circulam nas redes sociais e o objetivo sempre é chamar a atenção das autoridades para fazer o que é correto, fazer o que é o certo. É estar, tá certo? Sempre fazendo com que o povo tenha o mínimo do mínimo. Ou seja, condição de ir e vir, até porque a nossa Constituição garante o nosso direito de ir e vir. E muitas vezes esse direito, Faria Júnior, ele é interrompido porque muitas vezes uma estrada não está boa, o cara tem um transporte que não dá para andar naquela estrada, ele não vai. Então o direito dele fica restrito, né? Fica privado essa pessoa de se deslocar. Quando, por exemplo, o município deixa de fazer uma estrada que é algo básico para o desenvolvimento econômico de uma comunidade. Então, mandar um abraço aqui para o senhor Francisco dos Santos, conhecido por Véicel, acompanhando aqui a programação da 87,9. Tá bom? Um abraço para ele, muito obrigado aí pelo carinho da sintonia. Farias.
1: São 13 horas, agora mais 26 minutos, aqui na cidade de Parambu, programa Jornal da Vale. 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
0: 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Porque se não tiver o cliente, você não tem comércio.
1: Quando você diz que vai interligar as duas ruas, Claudino, interligar a Santa Rosa com a Antônio de Matos,
0: exato,
1: não é isso?
0: Exato, então, porque agora ficou aquele complexo ali, né?
1: Exatamente. Padre?
0: Ficou aquele complexo. Cadê a chamadinha lá do Santos? Cadê a chamadinha do Santos? Inclusive, ficou muito boa essa chamada e a gente já tá arrochando aqui, viu, Santos? Tá arrochando.
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1: Primeiro, então vamos instalar certamente. 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
2: São 13 horas 30 minutos. 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
1: Muito bem, a hora certa para os senhores e para as senhoras que sintonizam aqui o nosso canal, 13 horas mais 34 minutos. Mandar um alô para o Dr. Marcos Torquato, sempre que pode estar lá escutando a gente. Dr. Marcos, muito obrigado aí pelo carinho da sintonia. O senhor que é um dos bons advogados que temos aqui na nossa cidade, inclusive um dos pioneiros, né? Da advocacia também. A gente tem bons advogados aqui, inclusive o Dr. Marcos Torquato, especialista na questão previdenciária. Meu amigo, olha, o INSS não está querendo te aposentar. Você tem direito e ele está negando esse direito? advogado no rabo do INSS, Maria Júnior, que aí resolve, viu? Doutor Marcos Torquato é um dos grandes advogados, parece que está sorrindo aqui negócio do rabo, né, Maria Júnior? Doutor Marcos Torquato, um dos grandes advogados que temos aqui do nosso Parambu. Inclusive, de vez em quando a gente traz aqui uma relação de pessoas que são contempladas, né, com as suas aposentadorias. Nós temos um grande celeiro de bons advogados em nossa cidade, tá bom? Você pode procurar qualquer um. Mas a dica aqui do Claudino é, procure o Dr. Marcos. Caba bom, sereno, tranquilo, uma equipe maravilhosa e está sempre à sua disposição, tá bom? Dr. Marcos, muito obrigado aí pelo carinho da sintonia amiga. De doutor para doutor, agora vamos para a saúde. Doutor Valtesar Coelho Lima, o médico da família parambuense, comunicando que está atendendo toda quinta-feira a partir das 19 horas. Amanhã é quinta, né, Paris Júnior? Amanhã é quinta-feira. Então amanhã ele vai atender a partir das 19 horas, tanto particular como pela Unimed. Só lembrando que ele também atende aos sábados pela manhã, particular ou pela Unimed. Um abraço aí para o grande Dr. Valtesar Coelho Lima. 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
2: Olha, são 13h38, daqui a pouco, informações da área policial. Olha, chamar atenção, a família de Antônia Gonçalves de Souza, conhecida como Antonísia, convida parentes e amigos para a visita de sétimo dia da mesma, amanhã, quinta-feira, às 8 horas da manhã, no cemitério do Miranda. Repetindo, atenção, atenção. A família de Antônia Gonçalves de Souza, conhecida como Antonísia, convida parentes e amigos para a visita de sétimo dia da mesma manhã, quinta-feira, às 8 horas da manhã, no cemitério do Miranda. Família lutada agradece a todos que comparecerem e participarem. São 13h39, programa Jornal da Vale, muitas informações no seu rádio. Olha, 119 gatos, eles são resgatados de apartamento. 119 gatos.
1: Vixe!
2: Rapaz, você criar um gatinho já. Imagina 119. Após a justiça resgatar 119 gatos de um apartamento em Santa Catarina.
1: Isso em um apartamento.
2: Exatamente. A veterinária Letícia Lobo analisa os impactos do estresse por superlotação e dá dicas para o bem-estar dos bichanos. A justiça aprovou a remoção forçada de aproximadamente 119 gatos encontrados em um apartamento na zona central do município de Concórdia, em Santa Catarina, na sexta-feira passada, dia 29 de maio. A ação ela foi tomada após o Ministério Público de Santa Catarina entrar na justiça com um pedido de urgência para garantir o cumprimento de um termo de ajustamento de conduta, um TAC, na quarta, dia 27. O acordo foi assinado tanto pela tutora dos animais, uma idosa de 73 anos que não teve a identidade divulgada, quando pela gestão municipal previa que o município se responsabilizaria pelos os tratamentos futuros dos felinos. A intervenção teria início a partir do momento em que a tutora permitisse a retirada dos animais da sua residência, mas de acordo com a Diretoria de Proteção e Bem-Estar Animal de Concórdia, a senhora tem dificuldade o acesso aos felinos. 119 gatos em apartamento. Entendo o caso. Segundo a Diretoria do Meio Ambiente de Concórdia, Juliana Lupato, o caso vem sendo investigado desde o ano 2025. A diretoria, junto à Vigilância Sanitária e Assistência Social, foi até a residência da tutora e confirmou a presença de animais no local. Estimava-se haver aproximadamente 400 gatos vivendo no apartamento, mas investigações recentes identificaram cerca de 19 felinos. Devido à livre circulação de animais no imóvel, a reprodução descontrolada dos bichos, o número exato permanece incerto. Viu só aí, Claudinho? Rapaz, foi resgatado aí 119.
1: Me conte, Faria Júnior. Aí, vou dar aqui só duas dicas pra tu me dizer. O cheiro, que você com desse tanto de gato, não tem como ele não fazer xixi, não fazer cocô, né, Faria Júnior? Né? E o miau, Faria Júnior. O gato em cima de casa, aquela. Você já sabe como é aqui, né, Faria Júnior? tu já prestou atenção, Faria Júnior? O cheiro insuportável de fezes e urina. E o miau, Faria Júnior. Porque gato é bicho de amor pesado, né? Não é assim? Aí não tem condição, não. Não tem condição, não, Faria Júnior.
2: É verdade. 400 animais. Só que aqui não é de lá, não. Aqui eu tô só lhe mostrando essa cena engraçada aí, ó. Como é que os animais, eles se comportam. Mas tem hora que trocam as azunhadas, né?
1: Ah, que vez em quando vão os cabelos. Porque gato e cachorro
2: não tem cheiro, não. Tem jeito pra não ter umas azunhadas, né? Pois é, Claudinho. Segundo a matéria, 119 gatos resgatados. A informação que seria em torno de 400 animais, mas... Eu acho
1: que... Teve outros que deve ter fugido.
2: A informação, de certa forma, ela está incerta. E olha só, uma senhora de 73 anos de idade, que era
1: o xodó dela,
2: a responsável por esses animais.
1: Ela vivia sozinha, Farias? Você imagina?
2: Não, ela não, a matéria não deixa claro se ela vivia sozinha ou se vivia acompanhada de alguém mais da família.
1: E o tanto que esses gatos comiam. O salário dela, certamente, de aposentadoria, só dava para comprar ração para gato.
2: Rapaz, lá em casa tem um gatinho lá que, eu vou te contar, a despesa mensal é grande, porque é bicho que come. E só come aquela raçãozinha aí. E quando ele acostuma comer só um tipo de ração, pois pronto, se colocar outra é perdido. Ele não come nem que você force ele a comer, ele não come. Tem que ser aquela exclusiva, né? Mas cada um é cada um. Acho que um animalzinho já é o suficiente, né? Pra gente tê-la e cuidá-lo direitinho, como manda o figurino. 13 horas 44 minutos, Claudino. Programa já quase no seu final. A gente traz já as informações da área policial aqui no Jornal da Vale. Seu programa informativo do meio-dia. Mas olha só, o pagamento do Bolsa Família em junho, ele vai começar no dia 17, é o que traz a informação. Os pagamentos do Bolsa Família referente ao mês de junho vão ocorrer entre os dias 17 e 30 de junho. O cronograma começa com depósito para aqueles que têm dígito 1 no final do número de identificação social, que é o NIS,

0: e outro de 150 famílias com crianças de até 6 anos de idade. Então você que é beneficiário do Bolsa Família, o pagamento começa dia 17 de junho com o NIS final 1 e termina dia 30 com o NIS final 0.
1: Muito bem, já são em Parambu agora, 13 horas mais 46 minutos. É o nosso programa informativo, o Jornal da Vale. Pois não, Farias?
0: Claudino, olha, amanhã feriado, Corpus Christi. Você como diretor já deixou claro aí que amanhã a gente está aqui no horário da programação normal, né? Mas olha, Tauá, a capital dos Iamus, traz a informação de que bancos e repartições públicas não funcionarão no dia de Corpus Christi. Tauá, que é considerada a capital dos Iamus, a gente sabe que todo dia tem uma grande movimentação de pessoas que moram em cidades vizinhas para resolver assuntos ligados a banco, caixa econômica e tratar outros assuntos, outros compromissos, né, Claudino? E os bancos, lotéricas e repartições públicas não terão expediente ao público amanhã, quinta-feira, dia 4, alusivo dia de Corpus Christi no município lá de Tauá. Segundo o levantamento feito, as repartições vinculadas à prefeitura e o governo do Ceará só terão expediente nessa semana até hoje, quarta-feira, dia 3. Na quinta, dia 4, e sexta, dia 5, será ponto facultativo. Dos órgãos federais em Tauá, a Agência dos Correios não atenderá na quinta, dia 4, mas haverá expediente normal na sexta-feira, dia 5. Já a agência do INSS, funcionará somente até quarta-feira, hoje, dia 3, retornando à normalidade na próxima segunda-feira, dia 8. Os bancos e lotéricas não atenderão na quinta-feira, amanhã, dia 4, na sexta, dia 5. O trabalho será normal. Os terminais de autoatendimento, caixas eletrônicos, estarão disponíveis nos horários de costumes. Então tá aí, Claudino, informação. Se você tem algum assunto a resolver, alguma pendência junto a banco, lotérica, caixa econômica, enfim, amanhã esses órgãos eles não vão estar funcionando, tá bom? Quinta, Corpus Christi, sexta-feira, ponto facultativo, enfim. Então, tá aí, Claudino, para o parambuense, você que mora nas cidades vizinhas, se tinha algo a resolver junto aos bancos amanhã, já sabe. Não vão estar funcionando presencialmente, tá? Bancos, lotéricas, não atenderão na quinta, já na sexta-feira o trabalho será normal. Os terminais de autoatendimento, caixas eletrônicos estarão disponíveis nos horários de costume.
1: Muito bem, em Parambu agora 13 mais 49, falar aqui do depósito de bebidas do nosso amigo José Sévolo de Alencar, vendendo todos os tipos de bebidas, bebidas em geral, água mineral de 20 litros, a Cássia Castellanienta. 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

0: 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Você vai lá e confere o que nós estamos anunciando. Faria Júnior, mais alguma coisa por aí, macho velho?
1: Vamos agora às informações do plantão policial. Claudino, você viu aquele pronunciamento do presidente Luiz Inácio Lula da Silva, ele dizendo que... depressão é falta de trabalho. Ele disse que nunca teve tempo para depressão, porque sempre teve trabalhando, ou tinha resultado, ou se ferrava, mas, segundo ele, a depressão é falta de trabalho.
0: A pessoa... mas nem sempre, né, presidente Lula? Nem sempre, porque as doenças da mente, né, as doenças da cabeça, elas são muito complexas. Assim... todo mundo que tem depressão acaba de botar uma cangaia no espinhaço dele.
1: É porque geralmente quando a gente está trabalhando, está ocupado, está com a mente ocupada ali, focado, né? E eu acredito que ele quis dizer que você não tendo um trabalho, não tendo um foco em alguma coisa, acaba pensando besteira e o psicológico sai do lugar mesmo, né?
0: Rapaz, eu conheço mesmo de gente que não dá um prego na barra de sabão, Maria Júnior, e vive só do Bolsa Família e é sadio.
1: E não tem, né, depressão também não, né?
0: Não, tem não. Essa questão de depressão, Faria Júnior, é uma doença meio complexa. Você vai num neurologista, você vai num psiquiatra, tá certo? E é difícil, inclusive, diagnóstico. Então, acho que o Lula, que é com lá, ele sai fora do tom, né? Você viu a última dele, Paris Júnior?
1: Será se ele não tá depressivo com esse comentário?
0: Não. Ali é sem vergonha isso mesmo. Você viu ontem ele dizendo que o Flávio Bolsonaro merecia a forca? Ele disse que...
1: Veio o exemplo você viu? Dele lá, né?
0: Como ele, é que ele pode o presidente exemplo, conversar né? besteira daquele jeito, Paris Júnior? Não pode, rapaz. Ele é o presidente da República. Ele chamando o Flávio Bolsonaro de traidor da pátria, tá certo? Porque foi lá nos Estados Unidos, tá certo? Tentar ver se conseguia alguma coisa para essa questão do crime organizado. E ele culpando também ele o Flávio dizer... Bolsonaro por conta desse tarifaço que não tem nada a ver com o Flávio.
1: Exatamente.
0: E dizendo que ele é um traidor, o filho do Bolsonaro é um traidor e que por muito pouco... o Joaquim dos Santos Xavier, se não me falha a memória, né? O Tiradentes, por muito pouco, foi enforcado e esquartejado. Ou seja, dando um salve, Faria Júnior, para que possa acontecer algo de errado com o filho do presidente. Já não bastasse aquele maluco lá, Faria Júnior, o Adélio Bispo, ter metido a faca para riba no Bolsonaro. E o Lula ainda fica com essas conversas, parece. O presidente da República conversando tá besteira.
1: Tá muito poderoso o Flávio, né, Claudino?
0: Não tem nada disso, parece. Não tem nada disso. Você mesmo já trouxe aí matéria, né, que os Estados Unidos é uma forma de pressão daquele país. Por exemplo, o trabalho forçado, a concorrência desleal, tá certo? O que é uma concorrência desleal? É simples, parece, Júnior. Alguém chegar lá da frente da minha padaria e vender um dos produtos que eu pago, tá certo? Funcionário, pago energia, não pago aluguel porque lá o prédio é meu, mas eu poderia pagar e o cara vender o pastel fabricado na casa dele, na porta do meu comércio, vendendo mais barato. Faria a mesma coisa. Dessa questão aí dos tarifaços, né? O Brasil criou mecanismo de proteção ao ponto de também interferir em outros países. Aí não pode. Aí qual é a forma que o país tem lá de protestar? Taxar os produtos brasileiros. Nessa questão da pirataria. Tu vai comprar um sapato hoje em dia, Mari Júnior, você não encontra um sapato original. É muito difícil, você tem que selecionar a loja bem direitinho. Vai comprar uma roupa do mesmo jeito, vai comprar uma peça do mesmo jeito. Vai comprar, por exemplo, um rolamento, Faria Júnior. Você sabia que a maioria dos rolamentos é falso, Faria Júnior? Quando tu bota na moto ou bota na máquina, ele aguenta pouco. Então, são essas questões que estão levando os Estados Unidos da América a taxar o Brasil. Tá certo? Então, ele vem com uma conversa dessa e dá um salve, na verdade, aí, pra matarem o Flávio Bolsonaro, aí lasca tudo.
1: Pois é, Claudino, inclusive tem uma pesquisa do Poder Data que mostra que mais da metade dos brasileiros avalia a medida dos Estados Unidos como boa para o Brasil. Outros 33% dizem ser ruim, né? Aquela questão lá do PCC, né? Do CV e tal. Então, cada um tem uma forma de pensar. Né? Mas eu acho assim, o Lula disse que essas decisões do Trump, tudo aconteceu depois daquela visita do Flávio Bolsonaro ao presidente. Coisa que eu acho que não tem nada a ver.
0: Não tem nada a ver, porque o presidente agora há pouco, não está nem com o mês, que ele foi lá conversar com o Trump também.
1: Exatamente, se tivesse a ver, Flávio estaria com um poder muito monstruoso junto ao presidente dos Estados Unidos.
0: E
1: né?
0: Não é assim.
1: Simplesmente um senador, é assim. Né, Claudio?
0: Exato, um senador. E essas decisões, elas não são tomadas por impulso, não, Faria Júnior. Aí tem toda uma equipe de análise, né, de um dos países mais desenvolvidos do mundo. O berço da democracia é os Estados Unidos da América. Aí tu vai ver quem são os parceiros do país aqui. É Cuba, é Venezuela, é a China, tá certo? E outros países mais que são comunistas, aonde existe ditadura, Faria Júnior. Então, você tira aí que o Lula não tá bem do cérebro, né? Ô Lula, vamos deixar de começar miolho de pote, macho velho. Com essa besteira, homem. Vamos desenvolver. Vamos trazer emprego pro povo, renda pro povo. Aí, a última dele aí foi dizer que o povo tá ficando meio... Lelé da Cuca, porque não trabalha? Ele não trabalha. É não, Lula. Essas doenças da mente, Lula, são complexas, macho velho. Aí você brinca com o sentimento das pessoas, tá certo? Das famílias que sofrem e etc e coisa e tal. Maria Júnior, vamos com a previsão. Aliás, com a previsão, não. Com o plantão policial, Maria Júnior.
1: Aldino, plantão policial, uma ocorrência só que movimentou a área policial. Força Tática, ela cumpriu mandado de prisão lá em Tauá. Uma mulher foi presa na noite dessa terça 2 em Tauá durante uma ação que a equipe Alfa da Força Tática do 13º BPM, o cumprimento de mandado da prisão aconteceu por volta das 21h30 na BR-020, no bairro Alto Brilhante. De acordo com o relatório policial, os militares realizavam patrulhamento na área quando localizaram a Antônia Milene do Nascimento, de 36 anos. Os policiais já tinham conhecimento da existência de um mandado de prisão em aberto contra ela. Informação repassada pelo setor de inteligência da 13ª BPM. Após a abordagem, foi dado a voz de prisão à suspeita, que foi conduzida à Delegacia de Polícia Civil de Tauá para os procedimentos cabíveis. A ocorrência, ela foi atendida pela equipe Alfa da Força Tática, composta por o terceiro sargento Teixeira e pelos soldados R. Neto e David. Foi essa a principal ocorrência que movimentou o plantão policial na região. Demais municípios, informação das forças de segurança, de certa forma, plantão considerado tranquilo nas últimas horas. Ontem teve show lá em Quiterianópolis. Ontem Quiterianópolis completou 39 anos de emancipação política. Ontem teve Bruno Marrone, Forró Medói. Foi um showzaço, né? Hoje a gente vendo as publicações daqueles que ali estiveram. E foi aquele show em comemoração a mais um aniversário aí lá do município de Quiterianópolis. Foram essas as informações, Claudino, do plantão policial.
0: Muito bem, já são 14 horas mais 2 minutos. Vamos parabenizar quem hoje está aniversariando.
2: Parabéns pra você. Feliz aniversário, feliz aniversário.
0: Parabéns, felicidades mil. É mais um natalício que está chegando na sua vida, não é verdade? Um abraço para você, que Deus te proteja sempre, te dando muitos anos de vida. Aí eu me lembrei aqui de um amigo meu, Faria Júnior. Que Deus lhe dê saúde, fortuna e felicidade.
2: Feliz aniversário.
0: Final de programa. A gente volta amanhã, se Deus quiser, com mais um programa informativo. Um abraço e até lá.
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0: 14 horas, 3 minutos em Parambu.
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Parambu, muito boa tarde você, ouvindo a Vale, você sintonizado na programação da 87,9. Tô chegando hoje, uma quarta-feira, dia 3 de junho. Agora são 14h13, começa agora o seu programa da tarde. Olha, música, alegria, descontração, entretenimento, começa agora aqui no seu rádio com o comando de Faria Júnior, na locução, apresentando mais um Rádio Mania nessa tarde maravilhosa. Você que está aí ligadinho, seja em casa, no trabalho, na rua, no carro, está curtindo o nosso programa, que bom. Vou ficar com você até 4 horas, telefone para contato é 88996647666. As melhores músicas, os melhores ritmos musicais a partir de agora, aqui na sua programação, tá bom? 15 horas, como sempre, todo dia no programa, meia hora de música. Vou estar registrando seu aniversário também, tá bom? Então fique ligado, 14h14, começando agora, para você internauta em todo o Brasil nosso, boa tarde, né? Tarde maravilhosa de quarta-feira. Algumas nuvens tomam o sol nesse momento aqui na cidade de Parambu. Mas o tempo esquentou, a noite, a madrugada tá frio, gostoso demais, né? Bom demais esse clima. Que legal, junho, junho chegou, mês de muita festa, mês de alegria, descontração, né? Que coisa boa. Um abençoado mês junino para todo mundo. Zezé de Camargo canta Cada Minuto, só para começar o programa. 14h15, boa tarde. Quando...

Muito bem, tá aí 14:31, vamos que vamos, programa da tarde, que bom, começamos bem, né? Começamos aí, tocamos Cada Minuto com Zezé de Camargo, Chicabana, 10 minutos longe de você, Desejo de Menina, Contarei os Minutos, tocamos Tá Com Medo de Amar, na programação da Vale, você curtiu aí Mari Fernandes, a música Telefone Sem Fio. Só música boa aqui no seu rádio, 14:32. Tá na Vale, tá na Melhor. Valeu pela sua audiência. É sempre bom ter você comigo, sempre bom ter você na nossa sintonia. Melhor ainda quando você interage participando pelo WhatsApp, pedindo a sua música, pelo telefone 996-647666. Faça como a Luísa Moraes, ela tá na sintonia. Ela pede música. Oferece para todos que estão ligados, Me Perdoa. Do Valceni Gonçalves, eu toco daqui a pouco. Laércio de Altamira tá com a gente. Boa tarde, sou Laércio de Altamira. Quero ouvir Vito e Léo. Que legal, toco daqui a pouquinho pra você, tá bom, Laércio? Aí em Altamira, pessoal ali do Assunção, pessoal de Grota Funda, Riachão, interiores da cidade, você ligadinho conferindo as ondas do rádio, né? Tarde diferente hoje, tempo tá nublado, parcialmente nublado, algumas nuvens. Será se vai chover? Ou será se vai ser transformado esse tempo em frio, hein? Será? Lembrei aí do João Inácio Júnior. Será? Será se ainda vai chover? Não sabemos.

0: 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Dr. Marcos Torquato, qual mandamos um abraço, desejando aí uma ótima tarde.
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0: 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Não decorei o nome do rapaz ainda, mas mando um abraço, desejando aí uma ótima tarde. Porque agora eu trago música, Seguindo no Trem Azul. Quem canta é Eduardo Costa, vamos ouvir.

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0: Tá aí o sucesso com ela, Laércia Dantas, a música Garçom, tem Pitu, onde anda meu amor e diga por favor. Essa música boa no seu rádio. Um minutinho para as 3 horas, a Luizita Cota tá me ouvindo, ela pede para ouvir junto com seu amado a música do Desejo de Menina, Contarei os Minutos. Daqui a pouco toco para você, tá bom, Luizita? Ótima tarde para você, pro Ednilson e todos que estão ligados no programa. Aproveito, lembro da Wanda do bairro Vila Nova, a Isabel também nos Merejos, ouvindo o programa, que bom. Valeu pela sintonia. Tocamos aí, mandamos essa música pra Dila, lá no Conjunto da Queimada Grande. A Luísa Moraes curtiu, Valceni Gonçalves. A música Quando Você Some, do Vitor e Léo e Zezé de Camargo, foi aí para o Laércio de Altamira. Tocamos na programação da Mais Ouvida. São 14h59. 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
0: Hora certa, pontualmente 15 horas.
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0: Vamos que vamos, Rádio Mania, 3:05. Deixa eu mandar boa tarde para o Vanderlei Fortaleza. Tá no estado da Bahia, Vanderlei, ótimo final de tarde para você, toda a família. Um abençoado mês junino também para você e todos os demais da sua família aí, acompanhando a nossa programação, tá? Vou já trazer sucesso aí, os maluquinhos de Fortaleza, aí para o Vanderlei Fortaleza, que tá lá na Bahia, ouvindo a gente. Demais parambuenses, amigos, conterrâneos aí no estado da Bahia, o nosso abraço. A Bahia é grande, né? Tem pessoas em todo o estado ouvindo a gente. Camaçari, Feira de Santana, Jiquiana, Bahia, Poções, vários municípios do estado da Bahia, e tem gente com a gente por lá. 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Parambu, que está vivendo aí a expectativa do Parambu junino, né? Nós estamos no mês de julho. Eu costumo dizer que esse ano 2026 é um ano de... tem muita coisa para acontecer. Nós estamos na expectativa da abertura da Copa do Mundo, né? O maior campeonato mundial 2026. Nós estamos vivendo também o ano que... é ano eleitoral, ano de eleição, ano de você votar cidadão brasileiro. Junho chegou, Parambu vai ter seu período festivo no período de junho, mês de junho. Eu acredito que muitos aqueles que virão até o nosso município para festejar esse mês de junho com a família, com os amigos, até muitos vão vir pela primeira vez, e a gente deseja boas-vindas para todo mundo. Já vamos adiantando e rogando a Deus, você que vai vir de carro próprio, você que vai vir de ônibus, você que vai vir de avião até a capital cearense, que Deus conduza, né, esses veículos, a qual vai trazer todo mundo para o nosso Parambu nesse mês de junho, para que possamos ter um período festivo de paz, um período festivo de muita alegria, que possamos ter a realização das festividades juninas, tudo dentro dos conformes, e que no final do mês a gente possa dizer que mês maravilhoso, né, que mês de muita alegria, que mês que a gente teve a oportunidade de rever muitos que há tempo a gente não via, né? Então é mais ou menos por aí, e a gente só agradece o seu carinho, a sua sintonia, a sua audiência aqui com a gente, tá bom? Se liga na Vale, se liga na Melhor, porque sucesso continua acontecendo, e a gente vai trazer meia hora de música agora para você ouvir aonde você estiver. Por isso não sai daí, continue ligadinho na nossa programação, porque o sucesso toca, claro, na mais ouvida do Brasil. Eu vou começar com Desejo de Menina, pedido aí da Luizita, que está nos Merejos. Vai curtir com a mozão da vida dela, né? A gente rola agora.
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1: Tudo bem, voltando com você agora, 15 horas mais 39 minutos. Tocamos aí Amado Batista, Que Saudade, Os Maluquinhos de Fortaleza, Amor Eterno, Ana Castela, É Que Eu Não Te Esqueci, Raí Douglas, Vento Norte, Chão de Avião, A Lista, Luísa Sonze, Dilcinho, Assina de Ofélia, Daniel, Casava de Novo, Sempre Vai Ser Eu. Lá no começo teve Panda e Gustavo Lima, Você Viu em Mim. Marília Mendonça, Não Era Pra Ser Assim. Teve também Desejo de Menina, Contarei Os Minutos. Foi o que tocou pra você na meia hora de sucesso. Quem tá comigo é a Wanda, no bairro Vila Nova. Ela pede música do amado Edilson. Oferece pra todos os gatinhos solteiros de Parambu. Manda também aqui pra Isabel e Ednilson lá nos Merejos. Aliás, a Luizita Cota e o Ednilson lá nos Merejos, também para sua mana Isabel, e para Talita na Vila Nova e também o seu filho Bruno. Obrigado, viu, Wanda, pela sintonia aqui nas ondas do rádio. Toco daqui a pouco, amado Edilson, para você, tá? Olha, estamos vivendo uma tarde diferente, você viu aí que mudança de clima, né? Tempo tá parcialmente nublado, clima de chuva. Será se vai chover? Hein? Tá um clima diferente hoje. Tivemos aí até o começo da tarde um tempo quente, mas agora no período da tarde o tempo mudou, né? A gente vê que há possibilidade até de chover pelo clima que a gente está vendo agora nesse momento, né? Então, que Deus abençoe nós cada dia mais. Se for para chover, continue chovendo, né? É o que a gente espera. Chuva sempre é bem-vinda. Estamos aí no mês de junho, já a reta final da quadra chuvosa, mas significa dizer que pode chover a qualquer momento, né? 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Luz e Vida, a rede de farmácia que mais cresce em Parambu e em toda a nossa região. 3h42, tem música? Amado

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1: Legal, sou eu, 1 minuto para as 4 horas, 1 minutinho para as 4 horas, final de tarde maravilhoso, esse tempo, né? Rapaz, que mudança de clima de meio dia para cá, né? Bom demais. Olha, meia metade, Henrique Juliano, Zé de Freitas, saudade de casa, tocamos também, amado Edilson, você fugiu de mim, né? Deixa eu mandar boa tarde aqui pro Nildinho, tá lá na Serra dos Cariás, tá ligado na programação do Rádio Mania. Obrigado, viu, Nildinho? Bom final de dia, bom final de tarde. Imagino que o clima tá aí, tá muito gostoso, né? Região serrana e esse clima nublado, melhor ainda, né? Valeu mesmo aí pela sintonia de sempre. Amanhã eu estarei de volta. Amanhã é feriado Corpus Christi, mas vou estar aqui com você, tá? Na comunicação do Rádio Mania, fazendo companhia a você, fazendo a sua alegria através do rádio, tá? Onde quer que você esteja, meu muito obrigado pela sua audiência. Olha, eu vou já trazer a informação, já buscar essa informação, trazer no programa Rochando no Forró, porque a informação que chega, inclusive está no jornal O Povo, é que o prefeito de Caucaia, o senhor Naomi Amorim, ele sofreu um infarto, mas segundo a informação, o quadro de saúde dele é estável, tá? Essa informação a gente acaba de receber aqui através da Central Vale de Jornalismo, pelo jornal O Povo, é que o prefeito de Caucaia, o Naomi Amorim, a informação é que ele sofreu um infarto, né? Mas o quadro de saúde do mesmo é estável. Vou já buscar essa informação completa e trazer na programação, né? Aqui da 87,9. Na sequência, programa Rochando no Forró, e eu volto amanhã com o Rádio Mania, se Deus quiser, após o Jornal da Vale, tá bom? Segue na melhor. Muito obrigado a todos e até amanhã. Tchau, tchau.

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1: Em Parambu, 16 horas, 1 minuto.
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Muito bem, vamos que vamos. 4:06. Boa tarde, meus senhores, minhas senhoras. A partir de agora no seu rádio, programa Arrochando no Forró. 87,9. Arrochando no Forró a partir de agora com o Lidão das Tapioca Faria Júlio. Estamos em uma tarde de quarta-feira. Hoje é o terceiro dia do mês de junho. Eita, menina, expectativa aí pro mês junino.

Olha, 4:07, enquanto você tira as cadeiras pro lado, os tambores pro outro, eu vou abraçando todo mundo ligado na cidade, no interior, na região, no estado, no Nordeste, no Brasil, no mundo inteiro, até mesmo fora do Brasil, tem gente com a gente, né? E a gente abraça todo mundo desejando aí uma ótima tarde, né? Agradecendo o carinho da sintonia, audiência, telefone 88996647666. Liga, participa, pede o voo que você quiser, eu vou atendendo você com muito carinho. Olha, 4:07. Agora há pouco eu trazia informação, né? Essa informação ela estava lá no Jornal Povo, a respeito do prefeito Naumi Amorim, lá, ele que é prefeito lá na cidade de Caucaia, né? Região metropolitana de Fortaleza. A informação é que o prefeito de Caucaia, Naumi Amorim, ele sofreu um infarto. O quadro de saúde dele é estável. A informação foi repassada pelo mandatário e por sua companheira Érica Amorim, pré-candidata a deputada federal, né? O prefeito de Caucaia, Naumi Amorim, do PSD, confirmou que apoiaria a reeleição do governador. Olha, o prefeito de Caucaia, Naumi Amorim, do PSD, ele sofreu um infarto agudo de miocárdio na manhã desta terça-feira, ontem, dia 2. Nas redes sociais, a informação ela foi confirmada nos perfis do mandatário e da esposa, Érica Amorim, do Republicanos, ex-deputada estadual e pré-candidata à Câmara dos Deputados. Naumi sofreu infarto agudo de miocárdio, precisou fazer um cateterismo de urgência, mas graças a Deus tudo ocorreu bem. Ele está bem, informou a Érica em postagens nas suas redes sociais, né? Então tá aí, graças a Deus, né? Que segundo a informação, o prefeito Naumi, ele que é prefeito lá de Caucaia, acabou sofrendo esse infarto, mas graças a Deus passou aí pelo cateterismo com urgência e está bem, graças a Deus, segundo a informação. 4:09, vamos embora! Arrochando nó, é assim, aqui, colidão das tapioca, um forró atrás do outro. O que é que eu trago? Trazer um Danilo Pisadinha aí pra começar o forró de hoje. Vou bater no Piauí, vaqueria da hora, eu tô com vontade mesmo de ir pro Piauí. Vamos embora, tá rolando.

Mano Walter, aqui no Som Forró. Tocamos Mano Walter e Thalita, Te Encontrei na Vaquejada. Xereca Coroa, do Abraão. Teve Zezo, o prefeito, também batendo o Piauí, vaqueria da hora, lá no comecinho. 4h23 agora aqui no Som Forró. 87,9. Olha, eu vou

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Mandar aquele abraço, pessoal da região serrana, todo mundo me ouvindo, Serra das Moças, Área Sul e Área Norte, Fazenda Poderosa, Serra dos Paulos, Serra dos Cariás. Abraço ali, meu amigo Veridiano. Alô, Veridiano. Lá na Serra dos Cariás, já lá, quase descambando para o São Gonçalo, né, Veridiano? Um abraço, meu guerreiro. Obrigado pela sintonia. Serra dos Lucas, Serra dos Batistas, Serra da Realeza, e Serra dos Dinos, Serra do Cipó, Serra da Buretama, ali onde tem parte da minha família, né? Especialmente lá no sítio Farias. Minha mãe, Dona Tereza. Alô, minha mãe, Dona Tereza. Um abraço, um beijo pra senhora. Minha mana Valdeci também tá lá me ouvindo. Noelis Ferreira. Eita, coisa boa, né? Forró até umas horas aqui na programação da Mais Ouvida. Olha, deixa eu trazer forró pra você, mas antes, tá precisando de dinheiro. 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Nildinho quer curtir a música Saga de um Vaqueiro Catuaba com Amendoim. Essa música é 8 minutos e 18 segundos. Mas não repete nem sequer uma frase, nem uma estrofe. É um hino, é uma história, essa é boa. Toca já já, viu, Nildinho? Saga de um Vaqueiro, Catuaba com Amendoim. Quem gosta dessa música é a Terezinha, ela tá lá no estado de Minas Gerais. Alô, Terezinha, ela que é irmã da Ideuzuíte. Ideuzuíte que mora ali no conjunto Augusto Alves, né? Por falar em Ideuzuíte, lembra muito bem o saudoso Besouro, que era o esposo dela, meu amigo, gente boa, que Deus o tenha, doutor Besouro, né? Pai da Lígia, abraço aí pra toda a família. Vamos embora, tem forró? Tem. Ouvinte pede, nós toca. Alô, Nildinho, macho rei, vamos curtir.

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Muito bem, agora são 4h54, 4h54, saudade tem gosto, Tarcísio. Desejo de menina, te amo tanto assim. Tocamos forró Três Desejos, uma lua e uma catuaba com amendoim, saco de um vaqueiro. 6 minutinhos para as 5 aqui na cidade. 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Olha, eu vou ficando por aqui, deixo você com muito mais forró ainda até as 5h30. Depois tem o Violas Mil Brasil, na sequência, 15 para as 6, tem o Vale Momento Evangélico, tá bom? Que Deus nos abençoe, nos proteja, nos livre de todo mal. Encontro com você amanhã, 4 da tarde, no Só Forró mais uma vez, tá bom? Que Deus abençoe cada um de nós. Final de dia gostoso em Parambu, né, rapaz? Tempo nublado, será se vai chover? Não sabemos, né? Mas o clima tá maravilhoso hoje, aqui no final da tarde da nossa cidade, né? Eu volto amanhã, se Deus quiser. Deixo você com sucesso. Vamos ouvir.

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1: Hora certa em Parabu, 16h59.
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Jeremias 29, nós vamos ler 14 versos dessa porção bíblica. Cremos que a Bíblia é a palavra de Deus, por isso lemos a Bíblia. Tiramos nosso fundamento de fé da Bíblia como a palavra de Deus. Entendemos que é a Bíblia que alimenta nossa fé. Então vamos ler essa porção bíblica. E o tema nosso de hoje é: em tempos difíceis, o que o Senhor nos orienta nessa porção bíblica? Vamos lá? São estas as palavras da carta que Jeremias, o profeta, enviou de Jerusalém ao resto dos anciãos do cativeiro, como também aos sacerdotes, aos profetas e todo o povo que Nabucodonosor havia deportado de Jerusalém para a Babilônia. Uma pausa. Estamos aí no ano 600 antes de Cristo. Esse é um fato político histórico registrado na história. A potência máxima daqueles dias, a Babilônia, vem, derruba o Egito, que é aliado de Israel, cerca as cidades do reino de Judá, cerca Jerusalém, uma cidade famosa no mundo por causa do Templo de Salomão, que era uma das 8 maravilhas daquela época. Nabucodonosor cerca a cidade, queima a cidade, rouba o templo, violenta moças, violenta mulheres, mata as crianças, mata jovens, mata idosos, e aqueles que têm alguma força, ele leva para Babilônia, que é hoje onde estaria aí o Iraque. Essa é uma carta, então, de um remanescente que ficou na cidade, os mais pobres. Então, depois que saíram de Jerusalém, o rei Jeconias, a rainha mãe, os oficiais dos príncipes de Judá e Jerusalém, e os carpinteiros e os ferreiros. A carta foi mandada por intermédio de Elasa, filho de Safã, e de Gemarias, filho de Uquias, os quais Edequias, rei de Judá, tinha enviado a Babilônia, a Nabucodonosor, rei da Babilônia, e dizia: assim diz o Senhor dos exércitos, o Deus de Israel, a todos os exilados que eu deportei de Jerusalém para a Babilônia. Um detalhe para você perceber nesse verso: quem destruiu a cidade? Nabucodonosor e seus exércitos. Quem levou os cativos para a Babilônia? Nabucodonosor e todo o exército. Agora, por favor, voltar no verso anterior. Nesse verso, se você tem o costume de grifar, a conversa muda, porque diz assim: a todos os exilados que... Mais uma vez, a todos os exilados que... Nas histórias dramáticas da sua vida, você tem que subir seu olhar. Você vai continuar o resto da vida sofrendo, xingando, amaldiçoando pessoas que feriram-se sua vida, se você só enxergar Nabucodonosor. Se você não subir seu olhar, sua alma não vai descansar. Continuamos. Então, o Senhor diz no verso 4: a todos os que eu deportei para a Babilônia, assim diz o Senhor: edificai casas e habitai nelas, plantai pomares e comei o seu fruto. Verso 6, leiamos juntos.

Continuamos. Porque assim diz o Senhor dos Exércitos, Deus de Israel: não vos engane os vossos profetas que estão no vosso meio, nem os adivinhos, nem deis ouvidos aos sonhadores que sempre sonham segundo o vosso desejo. Porque falsamente vos profetizam em meu nome, eu não os enviei, diz o Senhor. Um detalhe aqui que você poderia ler no capítulo anterior: escravos na Babilônia, alguns homens da tribo de Levi, alguns homens do sacerdócio, alguns homens que se intitulavam profetas, chegaram na Babilônia e disseram: dentro de 2 anos nós vamos voltar para Israel. Aí Jeremias, o profeta do Senhor, escreve assim, verso de número 10. Vamos lá? Assim diz o Senhor: daqui quantos anos? Quem tem acima de 35, levanta a mão. Quem tem 34 para baixo? Quem tem 35, fizer uma oração hoje, só vai ser ouvida quando você tiver 105. Mas que risadona é essa, hein? Eu não acreditou que ia dar certo, não, menino? Vambora. Era para dar essa risada mesmo. Vamos continuar? Verso 11. Eu sei. Para vos dar. Verso 12, 13 e 14.

serei achado de vós. De todos os lugares para onde vos lancei, diz o Senhor. Amém. O resumo da carta é uma carta de encorajamento, dizendo: você sabe que foi Nabucodonosor, eu quero te avisar que fui eu. Eu que te mandei para esse lugar. E agora que você está aí, exilado, escravo e cativo, edifique casas, plante um pomar, espere dar para você comer do seu fruto. Segundo, invista na sua família, crie seus filhos, case seus filhos, eduque seus filhos, tenham filhos e não criem cachorro, multiplicai-vos e não diminuais. Procure a paz na cidade e orai por ela, porque na paz da cidade vós terei paz. Não fique ouvindo os falsos profetas. É daqui 70 anos. Eu tenho bons pensamentos a vosso respeito. Então trata de orar, porque eu ouvirei a vossa oração. Em tempos de deserto, siga a direção de Deus. Hoje eu vou fazer apenas as afirmações e depois orar com os irmãos. Primeira afirmação: em tempos de deserto e dias difíceis, renove sua fé no verdadeiro Deus. Suba seu olhar. Pode ficar olhando para o Nabucodonosor, para o terror da Babilônia, para os que tramaram, para os que detonaram sua vida e sua casa. Você pode ficar olhando para a vida política, para os falsos, para os que traíram você, para os que roubaram você. Por que que essa situação tão difícil veio sobre minha família? E você às vezes diz: eu não mereço. Quero convidar você para lembrar que Deus está tratando seu coração agora. Renove sua fé no Senhor Jesus, renove sua fé na palavra de Deus. Saia desse lugar de ateísmo e de incredulidade. Fala com o Senhor, eleve meus olhos. Senão você vai ficar brigando direto, direto, direto, direto. Senão sua teoria de vida vai ser olho por olho. Daqui a pouco está todo mundo cego. Eleve seus olhos. Não significa que você vai entender. Significa que você e eu vamos crer. Crer não significa entender tudo. Crer não significa que você compreende. Crer significa que essa palavra é suficiente. Em tempos difíceis, renove sua fé no Deus verdadeiro, que é Jesus Cristo nosso Senhor. Você volte a amar sua Bíblia. Você volte a ler a sua Bíblia. Ah, eu lembro que Deus falou comigo ano passado, e ontem, e hoje. Deus fala todo dia. Abra sua Bíblia. Em tempos difíceis, renove sua fé no Senhor. Segundo, em tempos difíceis, cuide das rotinas da vida. Vá ao trabalho, vá trabalhar sua terra, vá semear sua semente, vá tirar as ervas daninhas. Em tempos difíceis, cumpra suas rotinas profissionais. Em tempos difíceis, saia para trabalhar sem murmurar. Em tempos difíceis, proclame a bênção sobre o seu trabalho. Em tempos difíceis, semeie nessa terra, em vez de ficar dizendo: ah, eu queria estar semeando lá em Jerusalém. Por que que eu fui mandado embora? Eu nunca mais trabalhei na minha área. Não é só a área que você tem que trabalhar, você põe dinheiro em casa. E tudo que você sabe vira dinheiro. Engraxar sapato, inclusive. Fazer unha. Cortar cabelo.
escovar cachorro. Eu não entendi porque quando eu falo de cachorro tem essa risada, tem essa risadagem toda aqui nessa igreja. Volto para as rotinas da vida. Não reclame se tem louça. Não reclame. Ah, nessa casa suja vasilha demais. Por um lado tem uma turma que precisa ajudar. Amém, irmãos? Ó, o copo não lava sozinho, viu, gente boa? Mas por outro lado, glória a Deus que tem vasilha suja. É porque tem gente usando. O dia que as vasilhas estiver tudo limpo é que morreu todo mundo. Cumpra suas rotinas. Ai, meu Deus, amanhã é segunda-feira. Ah, não aguento segunda-feira. Vou falar de novo. Quem não aguenta segunda-feira, levanta a mão. Nós te amamos. Quem não aguenta segunda-feira, nós te amamos e amamos. E quem não aguenta, nós vamos orar para você morrer hoje. Porque você não aguenta segunda-feira, tá entendendo? Nós te amamos. O Senhor criou os sete dias da semana, e em todos os sete dias da semana, a bênção de Deus para todos nós. Aleluia! Aleluia! Tem umas semanas mais difíceis do que a outra? Ué, tem que ter, né, Zé? Tem que ter, a vida é ao vivo. Tem semana que você está mais chateado do que outra? Tem. Tem semana que seu time ganha quatro. E tem semana que ele toma de quatro. É brutal, menino. Oi, você que está aqui, eleve sua fé ao Salvador Jesus, peça perdão a Ele, porque você duvida, porque você se afastou, porque você não se rendeu, porque você não assumiu o seu lugar na fé. Peça perdão a Ele, fala com Ele: aceita-me, eu arrependo dos meus pecados. Segundo, enfrente as rotinas da vida profissionais. Terceiro, cuide de sua família. Cuide de sua família. Como é que cuida de sua família? Pergunte lá. Como é que cuida daqui? Primeira coisa é, a gente precisa ter alguma coisa para comer, amém, irmão? Se alguém tem alguma coisa para comer, nós temos que ir à luta do trabalho, a anterior. Segundo, se não tem tudo que você quer para comer, alegre-se com o que tem. E um ovo, um pouco de arroz, uma cenoura, e como diz aquela vovó ali na porta, um pouco de bacon. Ah, que almoço maravilhoso. E arte, né, gente? Cozinhar é arte. Ó, edifique sua família. Faça pausas para celebrar sua família. Não fique com a sua família no celular, você e eles lá na hora do almoço. Faça pausas na sua família, pausas para rir, pausas para descansar, pausas um perto do outro. Só mencionar então, hein? Vamos lá. Quarto. Primeiro, renove sua fé no Deus vivo. Deus trouxe você nessa manhã aqui hoje para dizer isso para você. É tempo de você se entregar ao Senhor. É tempo de você se arrepender dos seus pecados. É tempo. Segundo, volte para as suas rotinas da vida. A vida é cheia de rotina, gente. Cumpra elas com alegria. Rotinas profissionais. Terceiro, edifique sua família, melhore o ambiente de sua família. Por favor, melhore esse ambiente lá. Uma família que o povo não dá risada junto, ela está muito ruim. Não tem aquela leveza de sorrir junto. Quarto, ajude sua cidade a prosperar. Busque a paz aqui é Shalom. Ei, quem mora em Belo Horizonte? Aqui eles moram na Babilônia. A Babilônia é o terror daquele tempo. A Babilônia é a destruidora de povos. Embora viva num lugar desse, o Senhor diz: abençoe a Babilônia, trabalhe pela Babilônia, porque se a Babilônia onde você mora prosperar, vai sobrar para você um pouquinho. Não é como em Belo Horizonte, não, irmão? Mas o trânsito de Belo Horizonte, então vai morar na roça. Vai para lá. Longe. Não, Contagem não é roça, não, Zé. Contagem é a terceira de Minas.
A roça é onde você pensou que é. Aí, ó, só aqueles mosquitos, que eles, agora os mosquitos da roça estão chupando gordura. Vai para lá, eu vou emagrecer numa semana. Ore por Belo Horizonte, abençoe Belo Horizonte, ore pelos nossos políticos em Belo Horizonte, ore pelo prefeito, ore pelos nossos vereadores, inclusive um que é membro dessa nossa igreja, ore pelo trânsito, ore pelas pessoas, ore por trabalho, ore por progresso, ore pelas escolas, ore pelas crianças, ore por segurança. E se você é de outra cidade, veio ao culto de manhã, obrigado que veio, ore por sua cidade. Quinto, promova a paz na cidade. Na sua paz, vós sereis paz. Promova a paz. Não xingue a Babilônia aí. Não viva na Babilônia xingando a Babilônia. Nem viva em Belo Horizonte xingando os motoristas. E às vezes você xinga e não escuta. Você xinga motorista em Belo Horizonte só para perturbar a sua mulher ou seu filho ou quem está no carro com você. Os motociclistas então viraram os que o povo que diz crente não abençoa nunca. Quando o cara cai na rua e diz: é esse mesmo motoqueiro, vai morrer. Como que você é crente? Fala um negócio desse. Quem aqui trabalha com moto? Aqui, irmãos, irmãos nossos que trabalham com moto, como é que a gente fala um negócio desse? Ore pela paz na cidade, ore por aqueles que trabalham no jornalismo, ore por aqueles que policiais da cidade, ore por aqueles que trabalham nas cadeias, ore por aqueles que trabalham na recuperação dos drogados, ore pelos bilionários, ore pelos mais pobres, ore pelos médicos, ore pelo pessoal da área médica, ore, tem muito assunto para orar por Belo Horizonte, irmãos. Ore pelos profissionais, pelos empresários. Quando você vê uma empresa, não fala assim: ah, tomara que quebre. Deixa de ser doido. Quebrar pode não atingir você, mas a rede econômica da cidade quebra quando o empresário quebra. Nem todo empresário crente dá emprego para crente. Há homens e mulheres não crentes que abençoam sua vida te dando um trabalho. Lê testemunha aí. Seu patrão não se diz crente, mas você trabalha lá com ele. Levanta a mão aí. Olha lá. Que seja abençoado, Senhor. Todo mundo representado aqui. Bora. Já é o 6. Não seja enganado pela falsa religião na cidade. Há uma falsa religião na cidade. Há uma pregação mentirosa na cidade. Há um ensino que não entroniza Cristo Jesus como o único e suficiente Salvador. Número 7. Avive sua esperança nas promessas de Deus. Eu que sei que pensamentos que tenho a vosso respeito, porque daqui a 70 anos eu te busco. Lê sua Bíblia e creia nela. Leia sua Bíblia, não está do jeito que você queria, nem do jeito que prometeu, mas avive sua esperança na promessa de Deus. 8. Espere uma virada exponencial. Ei, vocês vão orar e eu vou levar vocês de volta. Vocês vão orar e eu venho buscar vocês. Aqui não fala só da restauração de Israel. Aqui fala que o mundo vai acabar e você vai morrer. E você vai morrer, você só tem uma possibilidade: ressuscitar na primeira ressurreição. O Senhor Jesus disse assim: aquele que crê em mim, ainda que esteja morto, viverá. Você sabe, quando a gente bate lá 96, 97, morreu o vô dos meninos, meu primeiro sogro, vô Geraldo, 101 anos, sepultamos ele a semana passada. E o povo é assim,
O Ciro que me contou. Que ele chegou lá na câmara, alguns abraçaram ele. Pois é, Ciro, seu avô morreu, né? Morreu, meus sentimentos. Ele morreu com quantos anos? É jocoso, irmão, mas é o que aconteceu com ele. Ele morreu com 101. O mesmo cara que estava dizendo sinto muito, falou: já estava na hora, né, Ciro? Agora, não está na hora se você não se arrepender dos seus pecados. A pessoa só é salva se com a sua boca confessar e no seu coração crer. Amém? Em tempos difíceis, leia de novo Jeremias. Em tempos difíceis, Deus está olhando seu coração. Em tempos difíceis, eleve seu olhar. Em tempos difíceis, enfrente as rotinas da vida com bom ânimo. Em tempos difíceis, plante um pomar. Diz o Senhor na Babilônia, vai demorar quanto? Só dá uma colheita por ano, aguarde. Em tempos difíceis, volte para casa e veja como é que nós vamos melhorar essa família. Em tempos difíceis, vamos abençoar nossa cidade, orar por ela e promover a paz. Em tempos difíceis, olha bem quem que você está seguindo. Se você está seguindo sua Bíblia, qual podcast, qual as mensagenzinhas que você está repassando. Em tempos difíceis, volte sua cabeça para a palavra de Deus e para o Senhor Jesus Cristo. Em tempos difíceis, leia sua Bíblia e creia nas promessas. E em tempos difíceis, não deixe de orar e aguardar viradas exponenciais. Por que que eu posso aguardar viradas exponenciais? Porque eu tenho a maior de todas garantidas. Qual é a maior de todas? A ressurreição dos mortos. Enquanto eu vou para lá, Deus acompanha a minha vida, Deus intervém na minha vida, Deus responde a oração. Eu experimento. Ficam para virada total, que é a ressurreição dos mortos, o reencontro com toda a família de Jesus e morar para sempre com o Senhor. Amém. Amém.

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